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2: BH agora 10:06.
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2: Opa, boa noite! Vamos lá, uma excelente noturna de quarta-feira. Chega junto, bora curtir mais uma edição do Top 10. Vamos trazer agora aquele momento, né? As 10 melhores que agitaram a programação BH.
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0: É não, viu? Perdeu. Nunca mais.
1: 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Tá aí o banquinho assumindo a primeira posição do BH Top 10. Felipe Rodrigo chegando no topo da parada, né? Mais do que merecido. Valeu, obrigado a você pela participação. Galera que votou pelo site, ou melhor, pelo app, né? No aplicativo BH tem aquela opção de você deixar o seu joinha. Cada vez que você deixar o registrado o seu like, a gente vai entender que você curtiu aquela música de momento. Se não curtiu, já sabe, pode deixar o seu dislike, tá tudo certo. Importante que você vá lá no aplicativo BH e deixa colado lá o seu dedinho lá, tá bom? Fique ligado, amanhã tem mais.

0: eu disse, de volta amanhã, viu? BH agora 10h34.
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2000. É mais uma histórica edição do Rebobina BH. Noite de quarta-feira e tem sentimento no ar que o tempo não consegue esconder, hein? Muito menos apagar, né? Bora abrir o Rebobina de hoje com Zezé e Luciano com Indiferença, um baita clássico do sertanejo romântico, interpretação intensa e uma daquelas músicas que transforma o silêncio em emoção. Confira aí.

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Aê, raça negra. Que leva junto com você romantismo, legado, clássico que ajudou a transformar o pagode dos anos 90. Um fenômeno nacional, né? Com letra simples, direta e cheio de verdade. Bruno Marrone, mais uma atração aqui.

Salvador. Vamos lá.

além das fronteiras do sertanejo, né? Virou tradição nacional. É uma música que vem transformando cada pedaço, né? Cada letrinha dessa música é muito especial. E faz aí, né, pra galera, aquele coro coletivo em eventos de grande proporção, né? Muitos artistas, inclusive até o Bruno Mars cantou essa música.

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3: Tiago André Barbosa, conhecido como Tiaguinho, nasceu em 11 de março de 1983 em Presidente Prudente, interior de São Paulo. O cantor tem 42 anos e é uma das maiores vozes do pagode e do samba do Brasil. A música entrou cedo na vida dele. Aos 12 anos, Tiaguinho já compunha. Aos 15, fundou seu primeiro grupo de samba. A grande virada aconteceu em 2002, quando participou do programa Fama, na TV Globo. No ano seguinte, assumiu o vocal do Exalta Samba, um dos grupos mais importantes do gênero. Após quase uma década na banda, Tiaguinho seguiu carreira solo em 2012. O álbum Ousadia e Alegria marcou esse novo momento e abriu caminho para uma sequência de sucessos. Entre eles, Ainda Bem, Sou Cara Pra Você, Deixa Tudo Como Tá e Pé na Areia. Misturando pagode, samba, R&B e pop, ele conquistou públicos de todas as idades. Nas redes sociais, soma quase 10 milhões de seguidores e milhões de ouvintes mensais nas plataformas de streaming. Tiaguinho também é empresário e idealizador do Tardezinha, projeto que virou um fenômeno mundial. Na vida pessoal, vive um momento especial. O cantor é pai do Bento, fruto do relacionamento com Carol Peixinho.
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1: Eu acho que você tem que mandar aquela mensagem. 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

0: Pelos demais, Henrique Castro, não tem jeito.
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1: Panda, nome artístico de Jonathan Anjos, é um dos fenômenos mais rápidos do sertanejo na atualidade. O cantor nasceu em São Paulo, mas vive em Goiânia e passou anos tentando a sorte na música antes de estourar de vez no cenário. A virada da carreira aconteceu com o projeto Panda Sem Moderação, especialmente com o sucesso Baqueado, gravado com a dupla Ícaro e Gilmar, que viralizou nas plataformas e acumulou dezenas de milhões de streamings e colocou o nome de Panda entre os mais ouvidos do Brasil. Desde então, Panda se firmou no sertanejo romântico e emotivo, com faixas como Eu Te Seguro e participações marcantes ao lado de artistas como Luiz Rayane, Humberto e Ronaldo e Borges e Dedéu. Além de projetos coletivos como Cê Tá Doido, que o colocaram ao lado com grandes nomes do gênero. Hoje, com mais de 75 milhões de streams mensais, dezenas de faixas entre as mais ouvidas do país e presença constante no top 200 do Spotify Brasil, incluindo Baqueado, entre os mais escutados, Panda segue em forte ascensão, lotando shows por todo o Brasil.
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3: Formado por Bruno Cardoso, Sérgio Júnior, Cris, Vini e Fred no Rio de Janeiro no final dos anos 90, o Sorriso Maroto é um dos grupos mais consagrados do pagode brasileiro. Eles ganharam projeção nacional com um estilo romântico e letras marcantes que os tornaram referência no gênero. Ao longo da carreira, o Sorriso Maroto emplacou sucessos que atravessam gerações, como Sinais, Ainda Gosto de Você, Assim Você Mata o Papai e Me Olha nos Olhos, mantendo presença constante nas rádios, playlists e nos palcos pelo Brasil. Em 2025, o grupo viveu um momento histórico ao vencer o Grammy Latino de melhor álbum de samba e pagode com o projeto Sorriso Eu Gosto no Pagode Volume 3, homenagem ao Fundo de Quintal gravado em Londres. Recentemente, eles encerraram o projeto Sorriso às Antigas, que rodou o país por 3 anos, relembrando os sucessos que marcaram a carreira do grupo. Agora, eles estão prontos para colocar o pé na estrada com a turnê Sorriso Eu Gosto no Pagode.
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3: Maxuel Alves Silva, mais conhecido como Suel, ganhou projeção nacional como vocalista do Imagina Samba, grupo que marcou época com sucessos românticos e presença constante nas rádios e nos palcos do país. Após anos à frente da banda, Suel decidiu seguir carreira solo, apostando em uma fase ainda mais madura e conectada com o público. Na trajetória solo, o cantor mantém a essência do pagode romântico, mas também aposta em uma sonoridade mais atual, com músicas que rapidamente viralizam nas plataformas digitais e nas redes sociais. Recentemente, o artista celebrou mais de 75 milhões de plays com o hit Vitamina C, gravado em parceria com a banda Menos é Mais. O audiovisual mais recente do artista é Pôr do Suel ao vivo, gravado em Recife, diante de um público esgotado, que traz versões repaginadas de clássicos e músicas inéditas, como Cidade Neon, além de participações especiais. O projeto virou turnê nacional e Suel tem rodado o país, fazendo mais de 5 horas de pagode pro público durante as apresentações.
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3: Felipe Amorim é cantor, compositor e fenômeno digital. Nascido em 21 de setembro de 1996 em Fortaleza, no Ceará, ele tem 27 anos e é um dos artistas mais ouvidos do Brasil. A música sempre fez parte da sua vida. Antes de cantar, Felipe escreveu sucessos que estouraram nas vozes de outros artistas. Ele assinou hits como Tá Roxeda,

fim da noite para o Zé Vaqueiro. Em 2021, decidiu assumir os vocais e logo virou sensação. Seu repertório mistura forró, piseiro, funk e pop, conquistando milhões de ouvintes. No Spotify, ele foi apontado como um dos artistas nordestinos mais ouvidos e já teve várias músicas no Top Brasil, incluindo o hit No Ouvidinho, que chegou ao primeiro lugar no Spotify Brasil. Entre os sucessos que bombaram nas plataformas estão Love Gostosinho com Natan, Toca o Trompete e Eu Vou na Sua Casa, hit com Vitão, Bim e Malibu. Felipe acumula ainda indicações importantes como no MTV Miau e no TikTok Awards. 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
0: 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Marlon de Castro Souza, conhecido pelo nome artístico de Léo Foguete, começou a trajetória compartilhando vídeos nas redes sociais. Natural de Petrolina, em Pernambuco, Léo surgiu mostrando uma voz marcante e um repertório que mistura romantismo, sofrência e identidade popular. A conexão rápida com o público fez com que o artista desse o próximo passo e investisse de vez na carreira profissional. O reconhecimento nacional chegou com músicas que viralizaram nas plataformas digitais, como Última Noite, que ganhou força nas redes sociais e abriu espaço para Léo Foguete alcançar novos públicos. A partir daí, outros lançamentos reforçaram o estilo do cantor, como Cópia Proibida e Maior B.O. Hoje, Léo Foguete soma milhões de streamings nas plataformas digitais e é presença frequente em playlists sertanejas e de forró. E o artista também começa a aparecer em rankings e indicações do cenário musical, consolidando o nome como uma das apostas da nova geração do segmento.
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3: Zé Neto e Cristiano são uma das duplas sertanejas mais amadas e influentes do Brasil. Eles se conheceram ainda crianças em São José do Rio Preto, São Paulo, e decidiram seguir juntos na música em 2011. Zé Neto, nascido 9 de fevereiro de 1990, e Cristiano, 10 de agosto de 1988, cresceram ouvindo clássicos do sertanejo e trouxeram essa paixão para suas composições e performances. O primeiro grande salto aconteceu com o hit Seu Polícia, que colocou a dupla nas rádios de todo o país. Depois vieram sucessos que marcaram o sertanejo atual, como Largado às Traças, Notificação Preferida, Bebi Minha Bicicleta e S de Saudade. A dupla já acumulou bilhões de visualizações no YouTube e dezenas de milhões de streamings nas plataformas digitais, além de prêmios importantes como o Prêmio Multishow de Música Brasileira e indicações ao Grammy Latino. Em 2024, Zé Neto e Cristiano fizeram uma pausa de 90 dias na carreira para o tratamento de depressão e síndrome do pânico de Zé Neto. A dupla retornou aos palcos no fim do mesmo ano, reduzindo drasticamente a agenda de shows para cerca de 12 por mês, visando saúde mental e equilíbrio familiar em 2025. Os artistas também têm uma festa própria, Intenso, um evento com mais de 3 horas de show e muito modão, além, é claro, dos hits da dupla.
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2: 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De correr perigo, gosta, né?
3: Pedro Sampaio. Você com certeza já ouviu esse nome por aí, né? Pedro do Espírito Santo Sampaio, mais conhecido como Pedro Sampaio, nasceu em 21 de dezembro de 1997 no Rio de Janeiro. Aos 28 anos, ele é um dos artistas mais influentes da nova geração do pop e do funk brasileiro. Desde cedo, a música chamou sua atenção. Ainda adolescente, ele começou a tocar percussão e a experimentar sons, até ser descoberto tocando como DJ em festas no Rio. A carreira profissional começou a ganhar forma em 2018, quando assinou com a Warner Music. Seu primeiro grande hit foi Sentadão, que virou febre nas rádios e nas plataformas digitais. Pedro é conhecido por misturar funk, pop, eletrônico e elementos de outros ritmos. Entre os maiores sucessos estão Atenção com Luísa Sonza, No Chão Novinha com Anitta, Escada do Prédio com Marina Sena e Poc Poc. São milhões de ouvintes mensais no Spotify e presença forte nas redes sociais. Pedro também já foi apresentador do TVZ do Multishow e ganhou o prêmio do canal como Funk do Ano em 2025 por sua parceria com Anitta e MC GW em Bottom Funk.
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3: A dupla Felipe e Rodrigo nasceu da união de dois compositores talentosos, que antes mesmo de subir aos palcos, já tinham músicas gravadas por grandes artistas do gênero. Briga Feia e Arranhão, de Henrique Juliano, Erro Gostoso, de Simone Mendes, Ficha Limpa, de Gustavo Lima e Molhando o Volante, de Jorge Mateus, são alguns dos sucessos que a dupla assina como compositores. A virada aconteceu quando decidiram apostar na própria voz e levar para o público canções que misturam romantismo, sofrência e uma pegada bem atual. O grande estouro veio com a música Gosta de Rua, que rapidamente caiu no gosto do público, viralizou nas plataformas digitais e colocou a dupla entre as mais ouvidas do país. Depois disso, Felipe e Rodrigo emplacaram outros sucessos como Média Boa e Beijando Boca, reforçando a identidade musical e conquistando fãs de diferentes gerações. Hoje, Felipe e Rodrigo somam mais de 300 milhões de streams nas plataformas digitais, figuram entre os destaques do sertanejo nas paradas musicais e já foram indicados a premiações importantes do cenário nacional.
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0: BH FM, Gustavo Mioto aqui na sua BH. Estamos chegando com o Giro BH, primeira edição. Daqui a pouquinho, né, Poli? Bom dia!
1: Bom dia, Rafa! Bom dia, BH! Vamos acordar! Quinta-feira chegou, hein?
0: Quintou! E a gente quer você aqui, ó, junto com a gente, mandando seu áudio no WhatsApp da BH, mandando as informações do trânsito, mandando o seu bom dia. 319-9236-0714. Já se cadastra agora no site ou no app da BH para você ganhar seus prêmios junto com a gente e conferir aqui as principais notícias dessa manhã de quinta-feira, 21 de maio.
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3: Bora BH pra cima dessa quinta-feira, 21 de maio, Poli. Bom dia.
4: Bom.

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1: STJ investiga

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1: Ó, nós já chegamos aqui, hein? Já estamos no ar online, roteando nessa manhã de quinta-feira. E queremos você com a gente, dando esse giro, mandando seu áudio aqui com as informações do trânsito, mandando seu bom dia, mandando seu alô no WhatsApp da BH, 319-9236-0714. Aí você fala assim: Rafinha, Poli, quero ganhar prêmios.
0: Ah, pois muito bem, hoje... Hoje não, agora, né? Porque são vários prêmios ao
1: nessa
0: longo do
1: primeira
0: dia.
1: Hora.
0: É. Uhum. Tem uma sessão de limpeza de pele, mais um detox facial na beleza completa.
1: Aí sim.
0: Dá pra fazer aquele skincare já, ó. Fim de semana.
1: O skincare da gata.
0: Skincare da gata. Eu adoro.
1: Já se cadastra agora no site, no app. Vamos nessa. E ó, pra começar tem três na sequência. Já se cadastra agora, anotando as três primeiras músicas aqui do Giro, pra você participar da sequência premiada e ganhar 20 prêmios da Mondial. Marvilar.

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0: 17. 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
1: O Superior Tribunal de Justiça abriu uma investigação para apurar uma nova tática de fraude tecnológica em andamento em seus sistemas. Advogados e partes envolvidas estariam utilizando a técnica conhecida como prompt injection, que consiste em inserir textos invisíveis ou comandos escondidos nos documentos digitais. O objetivo na manobra é enganar as ferramentas de inteligência artificial utilizadas pelo STJ na triagem e resumo das ações judiciais, direcionando as decisões a favor dos fraudadores. Até o momento, a segurança interna identificou a tentativa de manipulação em pelo menos 11 processos. O STJ reforçou que os sistemas de segurança já monitoram a prática e que os responsáveis podem responder por crimes digitais e fraude processual. 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
0: Bora aqui pro WhatsApp da BH ouvir a nossa audiência, Polly.
1: Bora, cadê?
0: Aqui, ó.
2: Bom dia, Rafinha. Bom dia, Polly. Bom dia a todos aí. Deus abençoe o nosso dia aí.
0: Amém.
2: João Marcelo, Esmeralda, BHFM, a melhor. Um abraço.
0: Abraço pra você também, Marcelo. Muito obrigado pela
1: Valeu.
0: Companhia. Vamos que vamos.
3: Bom dia, BHFM, a melhor rádio do mundo. Fala, Rafinha, meu parceiro. Bom dia,
0: e aí?
3: Quinta-feira. Vamos sorrir e fingir que está tudo sob controle. É o Jean diretamente de Londres. Rafinha, meu parceiro, minhas férias só vai até o dia 25.
0: Oh.
3: A cabeça hoje acordou como cheia de marimbona.
0: Nossa!
3: Mas sempre ouvindo a melhor rádio do mundo, BHFM. Vamos pra cima.
0: Valeu, Jean. Boas férias aí. Obrigado pela companhia. Mais um áudio, ó.
4: Bom dia, Rafinha. Bom dia, Naju. Pra alguns, quintou. Pra mim, segundou.
1: Eita!
4: Bora, bora, bora. Robson Atuba, um ótimo dia pra todos nós. Dia abençoado. Bora lá, né? Deus quiser, tudo maravilhosamente bem.
0: Deus abençoe aí, viu? Robert, Ana Ju está de férias.
1: É, menino.
0: É
1: eu tô,
0: Polly.
1: Eu tô aqui
0: tá
1: no lugar dela enquanto ela dá uma descansadinha.
0: Tá gostando, pô?
1: Eu tô gostando. Vocês estão gostando?
0: Muito.
1: Ah, que bom.
0: Inclusive, a nossa audiência pode te seguir no Instagram, pode?
1: Pode, com certeza. O meu Instagram é Poliana Rosado. É com Z, tá?
0: Fechou.
1: Vai
0: 5:20.
1: Lá,
0: vai lá, dá aquele confere. Pode seguir também, @RádioBHFM. O meu Insta é Rafinha Noir. E a gente segue aqui até às 7 da manhã com Giro BH.

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0: Essa é a BH FM, o Panda aqui na sua BH, 5h31. Vamos que vamos, BH! 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
1: O projeto de implantação do BRT Amazonas deu mais um passo. A Prefeitura de BH publicou 2 novos chamamentos públicos para o andamento das obras e para o gerenciamento de contratos do novo corredor de transporte. As empresas interessadas em participar da concorrência têm até o dia 2 de junho para entregar as propostas. O BRT Amazonas promete criar faixas exclusivas e melhorar o trânsito em toda a extensão da avenida, beneficiando também passageiros da região metropolitana. Agora 5h32.
0: Bora aqui, ó. WhatsApp da BH, você manda seu recado, manda seu bom dia. 31992360714. Oi, BH, bom dia. Onde é que você tá agora ouvindo a gente, hein? Manda seu áudio aqui, vai.
2: Bom dia, BHFM. Bom dia, Rafinha. Bom dia, Poli Rosado.
1: Bom dia.
2: A rosa das nossas manhãs. Tudo bem com vocês? Tem Itaúna. E aí, mês de junho chegando, que tempo, hein, Poli? Olha que friozinho mais gostoso.
1: Tá,
2: fala a verdade,
1: menino.
2: Um caldo de feijão, um caldo de mandioca.
0: Ai, ai, ai.
2: Aquela canjica nos aguarde. Que tempo mais bom, Poli. Com Deus, BH, melhor do Brasil. Tchau.
0: Nossa, valeu, Elivelton.
1: Uma canjiquinha com costelinha, um quentão.
0: Vou querer, hein?
1: Vem em mim, festa junina, Copa do Mundo. Junho vai ser bom demais,
0: vem
1: gente.
0: Vem em mim também que eu vou querer.
1: Nossa
0: também.
1: Nossa senhora.
0: Vamos que vamos aqui, BH. 5h33, tem mais áudios aqui no WhatsApp da BH. O homem chegou cedo, olhando o garimpo aqui, hein?
1: Eita.
0: Queninho, alô, Queninho.
3: Bom dia, Rafinha, meu camarada. Bom dia, Poli.
1: Bom dia.
3: Tudo bem com vocês? Querido Uber na voz. Então, gente, quintou, né? Vambora pra cima dessa quinta-feira. Bora correr atrás do ouro, porque o ouro não vem do céu, vem do chão.
0: Aí, ó.
3: Corre pro céu aí, burro. Rafinha, eu tô doido de chegar amanhã logo, você já sabe, né? Misericórdia. Cheguei cedo no garimpo, tá tudo tranquilo pro lado de cá. Passando Antônio Carlos aqui, trânsito lindo. Por enquanto.
1: Por enquanto.
3: Vambora pra cima, vambora pra cima, que pra baixo é contramão.
0: Vambora, hein? Uai, dependendo do rolê amanhã, Kenny, se não for difícil pra chegar, você dá ideia, hein? 5h34. É, tamo aí, pai.
4: Bom dia, Rafa. Bom dia, Poli.
1: Bom dia.
4: Mas você está, Rafinha. Mas primeiro, vamos vencer, né?
0: Vamos.
4: Essa quinta-feira abençoada.
1: É isso aí.
4: Que Deus nos guarde, nos proteja pra mais um dia.
1: Amém.
4: Mandar um abraço aí a todos que estão nos ouvindo. Do volante pequeno ao volante grande. Tô aqui, Rafinha, em Águas Formosas.
0: Opa!
4: Tudo nosso, viu? Showzinho amanhã de Belmarx.
0: Ó, oh, ó. Oh.
4: Papai tá como? Papai tá trabalhando.
0: Ah, meu xará. Tamo junto, Rafa. Abraço pra turma de Águas Formosas, ouvindo a gente na BHFM. 5h34. Seguimos ao vivo aqui até às 7 da manhã com o Giro BH. Bom dia.

0: A primeira edição até às 7 horas da manhã. São 5h40. E esse tempinho, hein? Como é que vai ficar hoje, hein, Polly?
1: Ih, menino, tá frio, né, Rafa?
0: Tá frio, gostoso pra dormir, tá?
1: Tá bom pra dormir, mas se você vai sair de casa nessa quinta-feira, é bom se prevenir, porque a previsão é de chuva leve ao longo do dia em BH. O sol até aparece entre nuvens, mas o tempo fecha um pouco mais no período da tarde e da noite. Essa semana toda tá assim, né?
0: Aham.
1: Tudo um pouco parecido.
0: Verdade.
1: Temperatura máxima não passa de 26 e a mínima agora de madrugada fica na casa dos 16, 17 graus. Agora 5h40.
0: Bora aqui pro WhatsApp da BH. A turma tá fazendo companhia pra gente cedo. 319-9236-0714. Você dá esse giro junto com a gente aqui na BH FM. 5h41. E a turma chega junto. O Edmar já chegou aqui, hein? Oi, Edmar. Bom dia, pai.
2: Bom dia, Rafinha. Bom dia, Poli. Que é Edmar de Vespasiano. Vambora, né? Bora pra cima de mais um dia. Quintou que fala, né?
0: Uhum.
2: Adivinha quem acordou, Rafinha, elétrico hoje?
0: Ah.
2: É, desce o Pikachu, viu? Porque eu acordei só o pó. Vida de adulto não é fácil, não, hein? Vambora. Bora, Danilo. Bora, irmão.
0: Ô, Danilo.
2: Não vou ralar muito, não, viu, Danilo?
0: Vambora.
2: Vamos chegar, hein?
0: Vambora,
1: vambora,
0: gente.
1: Vambora.
0: 5h41, tem mais áudios aqui no WhatsApp da BH. Alô, alô, Rick, bom dia.
3: Bom dia, BH FM. Bom dia, Rafinha. Bom dia, Poli. Aqui é o Rick Escolar. Passando pra desejar uma ótima quinta-feira pra nós.
0: Você também, meu parceiro. Deus abençoa. 5h42. Oi, Jaque. Já acordou, Jaque?
4: Bom dia, bom dia, bom dia. Bom dia, Rafinha. Bom dia, Poli.
1: Já acordou,
4: hein, galera? Quintou, tá quase chegando, tá batendo na porta, hein?
0: Boa.
4: Tá mais perto do que a gente pensa. Que Deus abençoe nossa quinta-feira, que seja um dia maravilhoso pra todos nós. Aqui é a Jaque do Castelo, BH FM, a melhor rádio do mundo. Tchau, obrigado.

0: Esportes.
1: Olha uma novidade importante para a massa atleticana. O Atlético lançou um plano de sócio-torcedor voltado para o público de baixa renda. O objetivo do clube é facilitar o acesso desse público aos jogos na Arena MRV, oferecendo mensalidades e ingressos com valores bem mais acessíveis. Para ter direito ao benefício, o torcedor irá precisar comprovar a inscrição em programas sociais do governo. Os detalhes sobre cadastro e o início das adesões serão divulgados em breve pelo Galo. Agora são 5h49.
2: Mandou seu áudio aqui no WhatsApp da DH? Mandar um bom dia aqui pro Edmilson Andrade, que já tá na escuta logo cedo aqui. O Vandão também, que já tá com o radinho ligado na BH. Alô, Vandão, tamo junto, meu garoto, bom dia. O Thiago também, a turma de Lagoa Santa, que já sintoniza aqui o 102.1 da BH. Muito obrigado pela companhia logo cedo, hein?
3: Bom dia, Rafinha, bom dia, Poli.
1: Bom Opa. Dia.
3: Quintou, Deus nos abençoe. Um abraço, aqui é Jadir. Motorista de ambulância de Garapé.
2: Opa!
3: Rota 381, na alta. Um abraço, bom dia pra nós.
2: A você Valeu. Também, Jadir.
1: Valeu!
2: Aliás, a todos os motoristas ligados com a gente aqui no 102.1, muito obrigado pela carona logo cedo aqui na BH.
4: Bom dia, Rafinha. Bom dia, Poli.
1: Bom dia.
4: Fala, é o Nandinho de Birité.
2: E aí?
4: Motorista de aplicativo. Já estamos no garimpo, hein? Já estamos no garimpo. Uma ótima quinta-feira para nós. Que Deus abençoe todos os nossos caminhos
2: Amém.
4: E todas as decisões que tomamos hoje.
1: Amém.
4: Vambora para cima que quintou. Não é sexta, mas já tá quase, hein? Já pode abrir uma criptonita,
2: hein? Olha,
4: Vambora para cima, hein?
2: Tamo junto aí, Nandinho. Bom dia.
5: E falando em saudade, Timóteo, só saudade.

0: Essa é a BH FM, Mumuzinho aqui na sua BH, são 6 horas em ponto. 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
1: É isso aí, daqui a pouquinho a gente vai falar das medidas do governo que reforçam a proteção das mulheres na internet. E também vamos falar da Avenida Cristiano Machado, que ganha nova faixa para desafogar o trânsito em BH. Olha que maravilha! E o Arthur Elias convoca a seleção feminina com Marta na lista de novidades do elenco. Agora são 6:01.

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12: Alô, alô, empresas e governo. A população, de forma geral, vai cobrar cada vez mais responsabilidade e ação com relação ao aquecimento global. No Brasil, 70% dos entrevistados da pesquisa Ipsos afirmam que é preciso agir agora contra as mudanças climáticas para não comprometer as futuras gerações. 71% dizem que o país deveria fazer mais para enfrentar a crise climática, o que mostra também uma maior preocupação dos brasileiros. E quando há preocupação, há também ação. Ao mesmo tempo que cada um tem se empenhado para evitar o desperdício e o gasto com energia, tem também cobrado mais ação do poder público. É esse o caminho. Todo mundo fazendo a sua parte, não acha? Me conta lá no @SilviaCastroDC.
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14: 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Tamo de volta. Agora são 6h07. Bom dia. 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
1: Muito obrigado.
2: Alô, essa, contrariar. Essa marcou gerações. Quem sabe solta a voz, canta com a gente assim, ó.

0: 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Tamo no ar com o Giro BH, primeira edição, até às 7 horas da manhã, 6:12.
1: O governo federal lançou um conjunto de medidas para reforçar a segurança de mulheres no ambiente digital. A iniciativa envolve o Ministério das Mulheres, da Justiça e a Controladoria Geral da União para monitorar discursos de ódio e ataques virtuais. Entre as ações estão campanhas de conscientização, o fortalecimento dos canais de denúncia e uma parceria direta com os órgãos de segurança para acelerar a investigação de crimes digitais de gênero. O objetivo das novas diretrizes é fechar o cerco contra os agressores e criar um protocolo unificado para acolher as vítimas e cobrar responsabilidade das plataformas de internet. 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
0: Aqui pelo WhatsApp da BH, você dá um giro com a gente nessa manhã de quinta-feira. Manda seu áudio, manda as informações do trânsito, manda seu alô, manda seu bom dia, 319-9236-0714. Oi, BH, bom dia.
2: Bom dia, Rafinha, Ana Júlia. Com a voz cansada com a caminhada. Aqui, queria que o Dedo radiador contagem.
0: Fala, Dé.
2: Via mandasse um feliz aniversário pro meu amigo, parceiro, o Ezo, e afilhado também. Feliz aniversário pra ele hoje. O Ezo, conhecido mais como ai, ai, ai. Gente boa, meu camarada.
1: Ai, ai, ai.
0: Valeu. Ai, ai, ai. Parabéns aí, Wesley. Ô, Ana Júlia tá de férias, é a Poli Rosado que tá com a gente aqui, cobrindo as férias de Ana Júlia. Aliás, você que chegou agora e ainda não tá seguindo a Poli no Instagram, esse é o momento, né, Poli?
1: Esse é o momento, vai lá me ver, menino. Arroba Poliana Rosado no Instagram, é com um Z, tá bom?
0: Aí sim.
1: Chega junto.
0: 6:14, BH.
3: Bom dia, meu povo. Bom dia, Rafinha. Bom dia, Poli.
0: Bom dia.
3: Então, tudo bom por aí?
0: Tudo bom.
3: Bom também aqui.
0: Bom.
3: Aqui, gente, clareia aí, pelo amor de Deus. Eu tô saindo pra trabalhar de manhã, não é de noite. Tô entendendo vocês não, cadê o tempo? Sol? Hã? Tá bom, né? Bora trabalhar, né? Quem mandou? Um dia ainda vocês deram, mas por enquanto no Guerreira, saí pra trabalhar no escuro. Beijo.
0: Oi, Heloísa, um beijo pra você.
1: Tamo
0: também.
1: Tamo junto, a gente também sai pra trabalhar no escuro, né?
0: De madrugada, né, Poli? Aliás, daqui a pouquinho vamos atualizar a situação da previsão do tempo.
1: Isso aí, daqui a pouquinho tem, já.
0: Daqui a pouquinho, vamos lá.
4: Bom dia, BGFM. Bom dia, Rafinha. Bom dia, Poli.
0: Bom dia.
1: Bom dia.
4: Da Sheila do Conjunto Felicidade. Ando sumida em mandar áudio, mas escuto vocês todos os dias de manhã, na ida do trabalho e na volta também.
0: Aham.
4: Saudade de mandar um áudio pra vocês. Então, Cristiano Machado, sentido centro, entre Valdomiro Novo, Lobo e Anel Rodoviário, começando a ficar lento, mas fluindo, tranquilo.
0: Bom.
4: Beijo pra vocês, viu? Uma ótima quinta-feira pra todos nós.
0: Beijo.
1: Obrigada.
0: Pra você também, muito obrigado. Aqui nós seguimos até às 7 da manhã, Giro BH, primeira edição. A partir das 7 tem Alô BH, hoje tem Caete nas ruas e tem Desafio do Busão também. Bom dia, BH.

0: Aqui o Giro BH, primeira edição, são 6h21. Bom dia.
1: A Avenida Cristiano Machado ganhou ontem mais uma faixa para o trânsito de veículos no sentido centro, na Avenida na Vila Clóris, região norte de BH. A intervenção amplia a capacidade de circulação de veículos na área e contribui para melhorar a fluidez do trânsito durante a execução das obras na região. A nova configuração viária disponibiliza duas faixas de circulação em um trecho de aproximadamente 150 metros. Da avenida. Agora 6h21.
0: Bora aqui, ó. WhatsApp da BH. Mandou seu recado pra gente? 31992360714.
2: Bom dia, meus amigos da BHFM. Bom dia, Rafinha. Mito, hein?
0: Opa!
2: Rafinha é mito. Bom dia, Poli.
1: Bom dia.
2: E a Poli, Rafinha? Vai ter o reality da Poli também, porque o da Ana Júlia eu tô esperando, hein? A gente vai fazer o reality da Poli também, vamos ver. Um abraço, galera. Bora trabalhar, bora, uma ótima quinta-feira, né? Já é quinta-feira já. Uma ótima quinta-feira pra todo mundo, que Deus abençoe. E vão pra cima, que pra baixo é contramão. Tamo junto, bora.
0: Valeu, Ayrton, obrigado pelo seu carinho com a gente aqui na BHFM. 6h22, mais um áudio aqui, ó.
3: Bom dia, BHFM, bom dia, Rafinha, bom dia, Poli.
0: Bom dia.
1: Bom
3: tá
1: dia.
3: Sheila do Conjunto Felicidade.
0: E aí, Sheila?
3: Ando sumida em mandar áudio, mas escuto vocês todos os dias de manhã na ida do trabalho e na volta também. Saudade de mandar um áudio pra vocês.
0: Opa!
3: Então, Cristiano Machado, sentido centro, entre Valdomiro Novo, Lobo e Anel Rodoviário. Começando a ficar lento, mas fluindo, tranquilo. Beijo pra vocês, viu? Uma ótima quinta-feira pra todos nós.
0: Um beijo pra você também. Obrigado pelo carinho sempre, Sheila. 6h23. Mais áudios aqui pelo nosso WhatsApp. Manda seu recado, manda seu bom dia pra nós. Vamos lá.
4: Agora 6h21.
5: Bom dia, Rafinha. Bom dia, Paul.
0: Bom dia.
5: Ótima quinta-feira pra vocês. E quem fala é Rose Neves, de Betim, do bairro Novo Amazonas. Então, tô aqui já na quinta-feira firme, chegando aqui na região do bairro Serra, Cruzeiro.
0: Certo.
5: Vamos pra cima dessa quinta-feira.
0: Vambora.
5: O trânsito hoje tava ótimo, mas saí cedo, né, Rafinha? Grande beijo pra vocês.
0: Quem sai cedo bebe água limpa, né, Rose?
1: Valeu, Rose.
0: Beijo pra você, obrigado pela companhia. Seguimos com o Giro BH, primeira edição. 6h24.

0: Rick e Juliana aqui na BHFM, 6 horas 31 minutos, 6h31. Você tá ligado no Giro BH, primeira edição, até as 7 horas da manhã. Já já tem o Alô BH, aí a partir das 7. O tema de hoje pra você participar aqui. E tem Caete nas ruas, tem Desafio do Busão com a Vilma Alimentos, a partir das 7 horas da manhã. Pra você ligado no 102.1 da BH, 6h32. Ô, Poli, vamos com a previsão do tempo?
1: Bora, que ele já saiu aqui pra gente, mas não se engane não, viu? Porque ontem eu fiquei iludida, anteontem eu fiquei iludida, ele sai assim. Mas depois, na parte da tarde, o sol começa a se esconder, o tempo fica um pouco mais nublado. E temos, inclusive, previsão de chuva leve ao longo do dia, tá bom? O período vai fechar um pouquinho no período da tarde e à noite. As temperaturas máximas não passam do 26 e as mínimas na casa aí dos 16 graus. Leva um casaquinho, boba.
0: Né?
1: Bota um guarda-chuva na bolsa.
0: Fica a dica, né, Poli?
1: Custa nada, né? Agora, 6h32.
0: 6h32 e aqui no WhatsApp da BH que a gente encontra os melhores ouvintes do mundo. A turma manda aquele áudio pra gente. Dá aquele giro maroto nessa manhã de quinta-feira. 31992360714.
2: Bom dia, Rafinha. Bom dia, Poli.
0: Bom dia.
1: Bom dia.
2: Aqui quem nos fala é o Saraiva. Motorista de aplicativo.
0: E aí?
2: Tô andando meio sumido aí, mas...
0: Sumiu, é.
2: Tô na área. Assim, amanhã, sextou. Amanhã é dia de lavar o pescoço por dentro.
0: Opa, é, não é? É verdade.
2: Pô, você, eu tava te olhando no Instagram, você tem cara também que gosta de um... O Melzinho, né?
1: Oh, adoro!
2: Um abraço pra todos.
0: Aí, pode.
1: Bora viver, né, não?
0: Não tô fazendo mal a ninguém, não,
1: exatamente,
0: né?
1: Exatamente.
0: Você que ainda não segue a Poli no Instagram, chega junto aí, @PolianaRosadoCoz, não é, Poli?
1: É isso aí, tô te esperando lá.
0: Daqui a pouquinho a gente vai mandar um alô pra turma. A partir das 7 da manhã tem Alô BH. Aí tem a Caete nas ruas. Tem o Desafio do Busão com a Vilma Alimentos. Bora pra mais um áudio aqui no WhatsApp da BH. Oi, BH, bom dia.
3: Bom dia, BHFM. Bom dia, Rafinha. Bom dia, Poli.
0: Bom dia,
3: Luiz de Campestre. Já estou ligadinho em vocês, né? Passando para desejar uma ótima quinta-feira. Estamos lá com o pezinho na sexta, né? Bora matar o leão de hoje. Beijos.
0: Beijo para você também, Luísa. Tá sumida, Luísa. Chegue junto, menino. Sentimos sua falta aqui. 6h34. Daqui a pouquinho tem mais Giro BH. Até às 7 da manhã. Bora. O som.

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11: Pesquisas mostram que a prática de desenhar regularmente pode fortalecer conexões em nosso cérebro. Idosos que desenhavam diariamente relataram sensação de presença e foco, semelhante à meditação, e quase 75% entraram em estado de fluxo, aquele momento em que o tempo passa sem perceber quando estamos inteiramente entregues e dedicados ao que estamos fazendo. Quer fazer um teste simples para testar como anda a saúde do seu cérebro? Desenhe um relógio de ponteiros e marque 10 ou 11 horas. Parece simples, mas erros na posição dos números, ponteiros no lugar errado ou relógio incompleto pode indicar alterações cognitivas que merecem atenção médica. No mais, rabisque à vontade e deixe a criatividade e o seu cérebro trabalharem. Para mais boas dicas como essa, me segue lá no @silviacastrodc.
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0: Oi, BH, tamo de volta aqui, ó, são 6h40, daqui a pouquinho tem Na Boa com a Silvia Castro.
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1: Você tá ligado na BH FM, Giro BH, primeira edição, no ar aqui até às 7 da manhã. 6h44, Poli.
2: Rafa, a febre do álbum da Copa do Mundo 2026 ganhou um capítulo surreal lá em Santa Catarina. Escuta essa.
1: Por favor.
2: Um estudante que tentava desesperadamente encontrar as últimas figurinhas que faltavam pro seu álbum, recebeu uma ajuda, digamos, exagerada da mãe.
1: Ah.
2: Preocupada com a ansiedade do filho, ela falou: ah, vou resolver esse negócio. E ela foi lá, Rafa, e comprou um lote inteiro com, pasmem, gente, 14 mil figurinhas.
1: Que isso?
2: O jovem gravou um vídeo mostrando o quarto lotado de pacotinhos e a trabalheira que deu pra poder abrir e organizar tudo por seleções. Apesar do susto com o volume, o final foi feliz. Mas é óbvio, né? Gastou 14 mil. Ele conseguiu fechar o álbum e sobrou também uma quantidade grande de figurinhas repetidas que ele prometeu doar pros amigos e acalmar os corações.
1: Muito
2: de
1: bem.
2: Outros colecionadores. Agora, pensa comigo, Rafa. Que grana que ela gastou, viu?
1: Que grana e que tempo que tá também pra poder
2: tá,
1: organizar
2: porque, olha,
1: isso tudo, né?
2: Olha só, o preço das figurinhas tá aí numa média, tá R$1, né? Que é R$7 o pacotinho.
1: Certo.
2: E vem com 7.
1: Então, R$1 cada figurinha.
2: Se ela gastou 14 mil figurinhas.
1: 14 mil reais.
2: Fora o livro, né? Que o livro mais simplesinho é R$24,90. E o capa dura, edição especial, custa R$74,90.
1: Olha aí.
2: E são, lembrando que são 980 figurinhas.
1: Certo.
2: Pra completar o álbum.
1: Ah, é?
2: Isso, são 900. Se você quiser completar o álbum, são 980 figurinhas.
1: Certo.
2: Só que é muito difícil você conseguir gastar somente 980 figurinhas, porque a probabilidade de vir repetidas é muito grande, né? Então gasta-se muito mais.
1: Empolgação tá lá em cima, hein?
2: E o dinheiro Brasil. Também, né? Eita!
1: A expectativa é boa, né, bora?
2: É isso aí, olha. Agora são 6h46.
1: Bora aqui pro WhatsApp da BH. Você mandou seu áudio, mandou seu bom dia aqui? 31992360714. Pode chegar, BH.
3: Bom dia, galera da BHFM. Eustáquio, do Jardim Espial.
1: E aí, beleza? Eustáquio? Bom?
3: Tô indo pra escola aqui, ó. Eu e a galerinha. A Alice vai dar um alô aí pra vocês aí.
1: Opa!
4: Oi, Poli e Rafinha.
1: Oi,
2: Alice!
4: Beijos.
2: Bom dia, um beijo pra você.
3: Um abraço pra todos.
1: Valeu, Eustáquio. Obrigado, Alice. Carinho que vocês têm com a gente aqui na BH. A gente fica muito feliz pela companhia, por esse carinho sempre. 6h46.
5: Bom dia, BHFM. Bom dia, Rafinha. Bom dia, Poli. Tudo bem com vocês?
2: Bom
5: Patrícia
2: dia.
5: Termelinda.
1: Tudo bem.
5: Tô saindo de casa agora.

0: Gabi e a cachorra Estrela.
1: Eita.
0: Vamos todo mundo pra escola.
2: Muito família obrigado.
0: Reunida. Beijo,
2: beijo pra vocês.
1: Todo mundo se encontra aqui, hein? Gostei. Inclusive os cachorros também. Põe os cachorros pra ouvir a gente.
2: Os cachorros aqui também se encontram aqui, né?
1: Se encontram. 6h47. Mais um áudio aqui, ó.
3: Bom dia, Rafinha. Bom dia, Poli. Aqui é Herbert, HGM, região do Barreiro. É ontem aniversário de casamento meu e da minha digníssima esposa, Rita de Cássia. Nós tava ali no céu, sim. Pensa num um festival de caldo top.
1: Aí sim.
3: Coisa boa, hein? Mandar um abraço aí pra todo mundo, né? Ouvindo a BHFM aí, as informações o dia inteiro. Bora lá, partiu!
1: Tamo junto, felicidades pra vocês, viu, Herbert? Obrigado por compartilhar com a gente aqui. Obrigado pela companhia sempre. 6h48.
4: Bom dia, Poli. Bom dia, Rafinha.
1: Dia.
4: Bom dia. Eu sou o Kiki Para de Minas. Me chamo Kellen. E vocês é meu companheiro de corrida.
1: Opa!
4: Tô aqui correndo e escutando a melhor.
1: Muito obrigado.
4: BHFM sempre.
1: Beijo, Kellen.

0: Lages.
1: Bora com as últimas do futebol aqui no Giro BH. Poli.
2: Dois dias depois da convocação para a Copa do Mundo masculina, a seleção brasileira feminina também foi convocada nesta quarta-feira na sede da CBF para os amistosos contra os Estados Unidos. Os jogos serão nos dias 6 e 9 de junho em São Paulo e em Fortaleza e fazem parte da preparação do Brasil para o Mundial de 2027. Além da lista para os jogos contra a seleção dos Estados Unidos, o técnico Arthur Elias convocou 30 jogadoras que irão participar de um período de treinamentos. Com a presença de Marta na lista, o Brasil vai reencontrar os Estados Unidos pela primeira vez após a derrota na final dos Jogos Olímpicos de Paris 2024, que valeu a medalha de prata para a seleção feminina. Agora 6h57.
1: Bora aqui, ó. WhatsApp da BH. Você manda seu bom dia, manda seu alô pra gente. Bom dia, BH. Oi?
3: Bom dia, Rafinha. Bom dia, Poli.
2: Bom dia.
3: João Paulo. Deus abençoe aí.
1: Fala, João.
3: Paz todos aí.
1: Amém.
3: Igual diz o ditado, né? A quinta-feira é igual um beijo na bochecha. Não é o que a gente quer, mas tá próximo.
1: Gostei. Valeu, João. Tamo junto, meu garoto. Bom dia. Mais um áudio aqui, ó.
4: Bom dia, Rafinha. Vamos que vamos.
1: Bora.
4: Partiu academia. Hoje é dia da Laricinha aí pra balé, mas hoje tem um aulão na academia do Dia das Mães lá. Dia de levar uma fruta.
1: Aí.
4: E fazer aquele café da manhã só com frutas lá na academia, Rafinha.
1: Certo.
4: Acho que a Ana Júlia tá de férias, né?
1: Ana Júlia tá
4: tão corrida aqui que não deu nem pra ouvir direito.
1: É a Poli que tá aqui hoje.
4: Um abraço, meu amigo. Deus abençoe aí. Uma ótima quinta-feira. Um beijo pra Cacá. E um abraço pra quem tá trabalhando com você aí também. Nunca da Ana Júlia. Com Deus.
2: Poli.
4: É o Vavá bonitão de Betim, né, Rafinha?
1: Ô, Vavá.
4: Não.
1: Tamo junto, meu garoto. Some não. É a Poli que tá aqui cobrindo as férias de Ana Júlia. Já segue ela aí no Instagram, viu? Você e todo mundo que tá ligado na BHFM agora. @PolianaRosado com Z. São 6h58. Daqui a pouquinho tem Alô BH. Aí tem o tema de hoje. Tem Caete nas ruas.
2: Ó, tem

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1: Novas medidas do governo reforçam proteção das mulheres na internet. Avenida Cristiano Machado ganha nova faixa para desafogar o trânsito em BH. Arthur Elias convoca a seleção feminina com Marta na lista e novidades no elenco.
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0: FM foi a Tainá. Final do telefone 77, ela é de Matozinhos. Parabéns.
1: Muito bem, muito
0: Pode
1: obrigado por participar com a gente aqui. É o seguinte, daqui a pouquinho tem mais prêmios aqui, viu? 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Tem caiete nas ruas, tem desafio do busão com a Vilma Alimentos.
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11: Alô, BH, são 7:08. Bom dia, bom dia.
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11: 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Sim, vai começar! Meu amor. Tamo no ar! Tamo no ar pra cima dessa quinta-feira no rádio, no

0: Cacá, bom dia.
1: Bom dia, meu docinho de Uba, animado pra quinta-feira.
0: Ô, oh, daquele jeito,
1: daquele
0: hein?
1: Daquele jeito. Bom dia, minha o diabo veste Prada.
2: Bom
1: minha
2: dia.
1: Minha runway.
3: Vale, Rosado, tudo bem,
0: bom
3: amor?
0: Bom dia.
2: Amei, bom dia.
1: Chiquérrima, né, Rafa?
0: Um espetáculo, Caê.
1: É uma elegância, sem forçar, né? Eu acho chique isso. Não tem
2: obrigada.
1: É natural, querida. Bom dia pra você do outro lado. Vem com a gente, meu amor. Vocês estão bons, meus amores?
0: Tamo bem, não.
2: Tô não.
1: Também não tô boa hoje. Tamo o quê, Brasil? Ótimos! Vocês estão gostando de confusão, né, gente? Essa semana é uma confusão atrás da outra nesses temas, né?
2: A gente adora.
1: O tema de hoje. Como você lida com gente que te deve? Tem gente no busão agora, no carro, andando, assim, tô aí, hein? Você cobra ou espera a boa vontade da pessoa te pagar?
0: Nossa senhora.
1: A pessoa às vezes tá luxando e tá te devendo.
2: Devendo e luxando.
1: E aí, Poli, como é que você lida com isso?
2: Eu cobro, bicha, pague o meu dinheiro.
0: Esse dinheiro que tá com você é eu.
2: Exatamente.
1: Cara, olha, eu vou falar pra vocês, é muito difícil. A pessoa que me deve, por exemplo, a pessoa me devendo. Conhecido e tal, assim, tá luxando.
0: Ah, não, Caete.
1: Tá devendo. E eu vou ter que dar uma voadorinha.
2: Pois é, ué.
1: Tá demorando, inclusive.
2: Tem gente me devendo também, se estiver ouvindo aí, ó.
1: Ah, já fica a dica, hein?
0: Você me deve!
1: Vou fazer igual que a Doninha com a caixa de som. Atenção, rua tal, tô chegando. Que fulano isso?
0: Amor de Deus, faço não.
1: Rafa, como é que você faz? Você cobra?
0: Ô, Caete, nos tempos atuais eu cobro? Já deixei passar, já deixei rolar. Mas hoje em dia eu cobro,
1: sim. Ah, eu também tô cobrando, gente.
2: Esse dinheiro não tá fácil de ganhar, né, gente?
1: Você empresta porque você precisa, você não tá dando, não, hein?
0: Se você tiver afim de ver a pessoa, manda um direct ali, manda um zap. É, manda. Tranquilamente, não, você já tem, ué.
1: Pois é, agora, gente…
0: Devendo, a pessoa já tá te devendo.
1: O pior disso tudo é que a pessoa te deve e você fica como errada. Você fica assim, gente, será que eu tô errada de cobrar?
0: Não.
1: Começa a ficar assim, parece que você inverte a situação, você emprestou.
0: Inclusive, tem a situação que eu vou cobrar hoje.
1: Eita!
2: Vai lá.
1: Você quer que eu desça com você só com a toca do seu boneco?
0: Ai, Caê.
1: Eu vou, hein? Eu vou com você, não tem problema, não.
0: Desde fevereiro.
1: Nossa senhora!
0: Abril, maio?
2: Então é hoje.
1: Eu sei quem é.
0: Pois
2: então
0: é
2: hoje.
1: Eu acho que… Eu
0: coragem.
1: Quero ver. Tindalele. Mas e você que tá ouvindo a gente? Você cobra ou deixa esperar a boa vontade da pessoa? Fala assim, ó, fulana, tô te devendo 200, posso pagar 10 por mês? Porque tem gente que é assim, mas pelo menos tá pagando. Pois eu ainda acho válido. Porque tem gente que some e não fala mais nada.
0: Quem merece, né?
1: 31992360714. Manda áudio de qualquer canto do mundo. Daqui a pouquinho tem prêmios pra você no bhfm.com.br, né, Rafa?
0: Tem prêmios e tem Caiete nas ruas, tem desafio do busão.
1: Tô indo agora pro São Benedito com a equipe de promoção da BHFM. Vou invadir um busão com a Vilma Alimentos. 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Tô descendo agora, vocês continuem daqui e eu entro de lá já, combinado?
0: Fechou,
2: Cacá. Combinadíssimo.
1: Beijo pra vocês. E ó, tô chegando no São Benedito. Bom dia, Brasil.
0: Bora, bora, bora.
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0: Vamos junto com as previsões para áreas a partir de agora aqui no Alô BH. Quintou com novidades espetaculares. E quem sai no lucro é você, viu? A sorte vai soprar pro seu lado. E até uma grana extra pode chegar.
1: Oh, beleza.
0: Estamos prontos, senhor.
1: Amém.
0: Prepare o coração, porque emoções intensas estão a caminho. A cor é cereja. O número para nós de Áries, Poli, é 19.
1: Eu tô esperando, então, o meu dinheiro aparecer.
0: Eu também.
1: Essa grana extra aí, Rafa, do nosso signo.
0: Temos dois de Áries aqui, hein, senhor?
1: Exatamente. Vamos de Touro. O dia começa suave na nave, com as vibes da Lua e de Netuno, que deixam o seu jeito mais sensível, intuitivo e carinhoso. Hoje o astral fica mais caseiro e o período será ideal para curtir o ninho de amor com o xodó. Sua cor é amarelo e o número da sorte é 45.
0: Previsões agora para Gêmeos, ó. Hoje o cenário tá redondinho para você ir atrás dos seus interesses e as coisas vão caminhar de maneira que você planeja. As promessas astrais também são fabulosas para sua vida amorosa. E nada vai atrapalhar sua paquera. A cor é amarelo, o número é 30.
1: Câncer, quintou com ótimas energias para os seus interesses financeiros e hoje a prosperidade pode bater na sua porta. O astral vai ficar mais favorável para os contatinhos e você pode ter gratas surpresas com alguém influente e mais experiente. A sua cor é marrom e o número da sorte é 15.
0: Daqui a pouquinho tem mais, hein? Leão, Virgem, Libra e Escorpião, 7:22 BH.

0: isso.
1: Alô, BH, Alto Astral. Bora com as previsões agora pra você do signo de Leão. Torcendo aí por boas notícias? A Lua desembarca no seu signo e promete um período de alta produtividade na vida profissional. Você vai pintar com ótimas vibes e pode se ligar também a alguém que combina contigo. A cor é amarelo ouro, o número é 46.
2: Virgem, sua intuição está afiadíssima hoje e vai te ajudar a tomar decisões brilhantes e certeiras na sua vida profissional. No amor, o clima é de total cumplicidade, ideal para curtir momentos de muita paz com o seu par. Sua cor é verde claro e o número da sorte 33.
1: Previsões para Libra. O dia é perfeito para expandir os seus horizontes no trabalho e investir em novas parcerias que prometem muito sucesso. Na paixão, o seu charme e simpatia estão nas alturas, garantindo uma sintonia deliciosa e novos horizontes com o xodó. A cor é azul celeste, o número é 24.
2: Escorpião, sua ambição e foco na carreira estão blindados e as chances de receber aquele merecido reconhecimento são enormes. No amor, o magnetismo toma conta e promete uma noite cheia de paixão e muita intensidade a dois. Sua cor é vermelho e o número da sorte é o 18.
1: Daqui a pouquinho tem mais previsões, hein? Sagitário, Capricórnio, Aquário e Peixes. E tem Desafio do Busão com a Vilma Alimentos já já.

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0: Você tá bem?
1: Melhor agora que você chegou. Onde é que você tá agora, Cacá?
0: Eu tô dentro do busão que saiu do São Benedito com uma galera animada. Quer ver? Gente, solta um grito aí nesse busão!
2: Eita!
0: Um ouvinte maravilhoso, seu nome?
3: O Alisson.
0: O Alisson, qual bairro?
3: Palmital.
0: Palmital. O desafio dele, Rafa, bota uma música de suspense, aliás, uma música animada, porque ele vai ser agora o garoto divulgador do Biscoitos Vilma.
1: Ah,
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0: 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Quando eu falar 3, 2, 1, já tá valendo. Atenção, Rafa, música! Valendo!
3: Ô, gente, bom dia, bom dia. Quem fala é o Alisson aqui do bairro Palmital. 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
1: Olha aí!
3: Vilma é bom, hein?
1: Olha aí!
0: Aê!
1: É, que beleza!
0: Ai, tirando a porta que quase me mandou pro outro lado! Eu acho que ele arrasou. Quem gostou, dá um grito! 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
1: Olha.
0: Pé na areia. Quer mandar um beijinho pra alguém?
3: Quero, pra minha esposa Jéssica, tá trabalhando agora, e pros meus filhos, Gabriel e Guilherme.
0: Obrigada, meu amor. BH FM é isso, meu amor. 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Daqui a pouquinho, um ouvinte nas ruas de BH também vai se dar bem. Me espera que eu tô chegando. Bonita? Não, exótica. Vai daí, bonita.
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0: com mais previsões pro seu signo aqui na BHFM. Agora, previsões para Sagitário. O seu otimismo contagiante vai abrir portas valiosas no trabalho, atraindo novos projetos lucrativos. Na vida amorosa, o astral reserva muita descontração, risadas e momentos inesquecíveis ao lado de quem você ama. A cor é magenta, o número é 52, Polly.
1: Capricórnio, o dia promete ótimas transformações e muita estabilidade financeira na sua carreira, com o seu esforço sendo recompensado. No amor, a lealdade e o carinho recíproco deixam um relacionamento ainda mais firme, seguro e cheio de dengo. Sua cor é grafite e o número da sorte é 8.
0: Previsões para Aquário. Trabalhar em equipe hoje vai ser um verdadeiro sucesso. E as suas ideias inovadoras vão render muitos elogios. Na paixão, a sintonia mental com o parceiro está incrível, rendendo conversas maravilhosas e uma noite super romântica. A cor é roxo, o número é 41.
1: E para fechar o signo de peixe, sua dedicação e sensibilidade no ambiente de trabalho vão atrair ótimas oportunidades de crescimento profissional hoje. No amor, prepare-se para viver momentos de pura magia e conexão profunda, com muito romantismo no ar. Sua cor é verde água e o seu número da sorte é 3.
0: Daqui a pouquinho tem você comentando o tema de hoje do Alô BH. Queremos saber o seguinte: como você lida com gente que te deve? Tá te devendo aí, é?
1: Você cobra, você espera boa vontade. Ah, eu cobro.
0: Cobra, pô.
1: Oxe, tá me devendo.
0: Ué.
1: Ué, você não cobra, não?
0: Cobro sim, sabe por quê? Porque eu tô devendo também, preciso pagar as contas. Não é?
1: É, ué.
0: É isso.
1: Tem gente me devendo, inclusive. Fica a dica aí.
0: Pois é. Fica ligado aí.
1: Né?
0: Manda seu áudio pra gente. 31992360714. Como você lida com gente que te deve? Você cobra? Você espera, hein, BH?

0: Como lidar com quem lhe deve? Como é que faz? Você cobra ou você fica esperando a boa vontade do ser humano em fazer um contato com você, em te pagar? Como é que é isso, né, Polly?
1: Vai, bobo, ficar esperando.
0: Se for esperar, você deita, você dorme. Espera deitado.
1: É, pois é.
0: Na maioria das situações, você esperar não é uma boa, não. Vamos ouvir aqui a nossa audiência comentando? Vamos?
1: Bora.
2: Bom dia, Caiete. Bom dia, galera da BHFM.
0: Bom dia.
2: É bom, viu? Que tem uma pessoa me devendo dinheiro e pegou comigo emprestado. Era dia 8 agora, né?
0: Ué?
2: Hoje nós já estamos no dia 21.
0: 21,
2: então, é. Olha direitinho pra mim aí. Quem sabe você tá ouvindo aí, me paga.
1: Já pode.
2: Eu só te emprestei, não te dei, não, hein?
0: Aí.
2: Porque é o seguinte, eu não vou te oferecer nada. Você me pediu, eu emprestei agora, né? Olha, você tem pra mim aí, porque tá difícil, viu? Dinheiro emprestado não é dado. Um abraço, BHFM.
1: Olha! BH. Ô, Rafa, tô sentindo que isso aqui vai virar o correio elegante da cobrança.
0: Pois é, cara. Olha, se tem pra mim, é
1: porque
0: muito bom, né?
1: Eu já cobrei também, né?
0: Pois é, também já mandei pro ar aqui,
1: já
0: ó.
1: Já deixei aqui, ó. É. Fica a dica aí, né?
0: Olha se tem pra mim aí, hein? Olha se tem pra nós aí, hein? Tá entendendo? Vamos de mais um áudio aqui, vamos lá.
1: Bora.
0: A turma chegando junto aqui no WhatsApp da BHFM, 31992360714.
3: Bom dia, BHFM, bom dia, Rafinha, bom dia, Poli, Cacá. Deus abençoe o nosso dia.
0: Amém.
3: Deus abençoe todo mundo. Aqui, sobre o tema aí, eu cobro, não tô nem aí. Eu cobro mesmo, mando no estado, mando Pix, se não vai, eu mando no PV. Falo, tô precisando da nota lá, mano. Você marcou comigo, quero saber não, você se vira, entendeu? Por que que eu cobro? Porque todo mundo me cobra. Todo mundo me cobra. Ninguém deixa passar uns dias.
0: Pois
3: entendeu?
0: É.
3: Chegou no dia, ó, não quer saber o que tá acontecendo, não. Tirando de saúde, eu não tô nem aí. Eu tô cobrando e quero dinheiro, é no dia. É isso aí. Bora, bora, bora pra cima. Bora pra cima, que pra baixo é contramão. E bora pra frente, que pra trás é caranguejo.
0: Aí.
3: Bom dia a nós.
0: Bom dia pra nós, Edson. 7h44, bora saber o que é notícia nessa manhã.
4: STF investiga uso de inteligência artificial para fraudar processos do tribunal. Prefeitura de BH publica novos editais para as obras do BRT Amazonas. Galo lança plano sócio-torcedor mais barato para público de baixa renda. Bora saber como está o trânsito na Avenida Nossa Senhora do Carmo. Trânsito lento no sentido bairro Centro, ali perto da curva do Ponteio e a Rua Colômbia e próximo à Avenida do Contorno. Tereza Cristina, trânsito lento sentido bairro Centro entre a Estação Calafate e a Avenida do Contorno.

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6: Alô, BH, tamo de volta aqui, ó, 7h48. Bom dia, bom dia.

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2: Bora contar a primeira aqui na língua solta, Polly?
1: Menino, deu ruim aqui pra influenciadora Deolane Bezerra.
2: E aí?
1: Foi presa, menino.
2: O que aconteceu?
1: Agorinha. Foi presa numa operação contra a lavagem de dinheiro do PCC.
2: Nossa.
1: Pesado.

0: dinheiro do PCC. E aí, menino, ela ontem ela tava lá postando foto no espelho com uma bolsinha de 65 mil dólares.
1: Nossa.
0: O que dá mais de 300 mil reais. E foi surpreendida hoje com um toque, toque, toque na porta dela.
1: Deolane Bezerra, então, está presa.
0: Está presa. E não é a primeira vez não, né, Rafa?
1: Não é a primeira vez.
0: Exatamente.
1: Qualquer atualização a gente conta pra você.
0: Ah, com certeza. Esse é um dos assuntos mais comentados da internet agora de manhã, que acabou de acontecer.
1: Só já viu aí, né? Só dá ela aqui no Instagram também.
0: É, isso aí.
1: Daqui a pouquinho tem Caiete nas Ruas com Biscoitos Vilma. Se é biscoiteiro, biscoiteira de plantão, fica ligado que já já a Caiete encontra com você nas ruas de BH e entra ao vivo aqui na sua BH FM. São 8 em ponto. Bora com Xande de Pilares.

0: Esse é Xande de Pilares cantando Marisa Monte aqui na sua BH FM. Alô, BH! O que a gente quer saber aqui hoje, hein, Polly?
1: A gente quer saber como é que você lida com quem tá te devendo. Você cobra, você espera boa vontade, assim, na educação, né? A pessoa te pagar, como é que você faz?
0: Fulano é gente boa, vai te pagar, bobo. Não cobra pra você ver, não. Fica em cima pra você ver, não. Bora ouvir áudio?
1: Bora!
2: Bom dia, BH FM, tudo bom? Meu nome é Gil, sou lá de Ipatinga.
0: Fala, Gil.
2: Uma semana por mês eu tenho que estar aqui em BH e fico na companhia de vocês aí.
0: Muito obrigado.
2: Falando sobre o tema, cara, a gente tinha um grupo de amigos até grande, e aí uma das meninas, das amigas, começou a ir no privado de cada um pedir dinheiro emprestado.
1: Eita.
2: E aí o pior de tudo, que falava que a mãe estava fazendo tratamento para câncer. Nossa. E tudo mais. E aí a gente, né, fica comovido e tudo mais, é conhecido. E aí a gente acabou emprestando. Ela bloqueou todo mundo e sumiu.
1: Que isso? Era golpe.
2: Então, quem, aí, algumas pessoas ainda tem no Instagram, fica vendo lá, ela vivendo a vida e tudo mais. E não parou só por aí, fez rifa pra ajudar cachorro, falou que tinha adotado cachorro e que não tinha como cuidar, não tinha dinheiro pra pagar ração, essas coisas, e pediu, fez rifa. E aí, no final das contas, era tudo mentira. Então, um abraço pra todos aí.
0: Tem que ficar ligado.
1: Nossa,
0: pra não cair nesses golpes, hein?
1: Era complicado.
0: E pode vir de gente que você menos espera.
1: E usar da boa vontade das pessoas, né?
0: Nossa.
1: Isso é que é mais complicado.
0: Isso é do mau caratismo, assim, sem tamanho. Bora ouvir mais um áudio aqui, vamos lá.
3: Bom dia, BH, aqui é Pedro de Matuzinhos. Oi, gente. Preocupar em cobrar por quê, gente? O negócio é não emprestar. É igual mulher, a gente não empresta, não, gente.
0: Aí.
3: Um abraço.
0: Aí. Você tá falando aí, né?
1: Errado não tá, não, viu?
0: Pois
1: Mas assim, às vezes é uma pessoa muito chegada, às vezes você tá podendo emprestar, né?
0: Aham.
1: Acontece.
0: Mas fica ligado aí, porque depois pode acontecer do pagamento não vir na hora que você combinou.
1: Exatamente.
0: Mas aqui, ó, queremos mais áudios aqui, queremos ouvir mais ouvintes comentando esse tema com a gente aqui no Alô BH. Já manda seu áudio aqui no 319-9236-0714.
1: Novas medidas do governo reforçam proteção das mulheres na internet. Avenida Cristiano Machado ganha nova faixa para desafogar o trânsito em BH. Arthur Elias convoca a seleção feminina com Marta na lista e novidades no elenco. Bora de trânsito, Avenida Pedro I, retenção no sentido bairro centro. Antônio Carlos, trânsito intenso também no sentido bairro centro, entre Abraão Caranho e o viaduto Francisco Salles, chegando lá no complexo da Lagoinha, tá bom? Avenida dos Andradas também, sentido área hospitalar. Na região hospitalar, inclusive, o trânsito está intenso na região com pontos de retenção ali na Alfredo Balena e Francisco Salles e também na Avenida Brasil. Daqui a pouquinho eu volto com mais informações.

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14: Oi, BH, tamo de volta aqui, ó. São 8h12. Bom dia, bom dia.

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1: Bomba, bomba, bomba.
2: Bora contar mais um então, Polly.
1: Vamos falar da Ana Castela, boiadeira.
2: É ela.
1: Ela, depois de 3 anos de espera, finalmente conquistou o passaporte europeu e tirou a cidadania italiana. Buongiorno.
2: Bene.
1: Buongiorno, prego. Agora ela falou, sou oficialmente italiana, que chique.
2: Olha,
1: se
2: aí
1: eu morar lá, eu posso, se morar nos Estados Unidos, sem visto. Ela falou, basta querer.
2: Ah, é?
1: É. Simples assim. Demorou, mas chegou.
2: Oh.
1: Viu?
2: Então
1: agora
2: quer dizer
1: ela
2: que
1: é
2: agora
1: cidadã italiana.
2: Cidadã italiana.
1: Sim.
2: Que é isso, hein, Ana Castela? Mas tomara que ela só vá lá pra passear mesmo, né, Polly?
1: Ah, é, né? Acho que o lugar dela aqui é onde o público dela, os fãs moram. É onde ela faz show, ganha o dinheirinho dela,
2: é verdade,
1: né?
2: É.
1: Tá bem, né?
2: Inclusive, tava aqui no final de semana passado.
1: Tava, né, fazendo um showzão lá na Praça da Estação, né?
2: Você deu um rolê por lá?
1: Eu dei, mas foi no dia da Ludmilla.
2: Muito bem.

0: Essa é a BH FM Davi Quaresma com Gabi aqui na sua BH. Bora aqui, ó.
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2: Bomba, bomba, bomba. Vamos falar da nossa queridíssima Loba Alcione.
0: Aí você falou.
2: Ai, eu gosto, viu, da Alcione.
0: Adoro.
2: Olha, é o seguinte, saiu um vídeo dela dia desses atrás, vocês devem ter visto, ela sambando num show.
0: Vi.
2: E aí muitas pessoas falaram, ah, será que é IA? Não, deve ser IA e tal, né? Porque ela tava sambando muito bem, né? E a Alcione já é uma senhora, né?
0: Uma loba.
2: E aí duvidaram que seria ela mesma sambando. E aí, depois desse vídeo ter aparecido, ela mostrou nas redes sociais dela que ela realmente tá com samba no pé, viu?
0: Ah, é?
2: Ela postou, ela sambou e ainda mandou, eu lá sou mulher de IA. Tá, querida, é ela. Nossa loba arrasando no gingado com samba no pé.
0: Então esse vídeo deve estar lá no Instagram dela, né?
2: Deve. Não sei se foi stories, se foi feed, mas nós vamos conferir.
0: Alcione, um beijo!

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1: É hora de ir pras ruas conversar com o Cacá e nossa equipe de promoção. Alô, alô, Cacá, onde você está agora?
2: Meu amor, já entrei no busão, já voltei, continuo no São Benedito. Olha, num lugarzinho gostoso, eu tô na loja do biscoito, aqui no São Benedito, com um ouvinte maravilhoso. Seu nome?
3: Matheus.
2: Mateuzinhos, qual bairro?
3: Nós somos o Azteca.
2: Tô até te dando aqui de presente um biscoitinho Vilma maravilhoso pra gente comer junto. Vamos, abre aí pra gente. Mas vou te perguntar uma coisa. Você empresta muito dinheiro?
3: Empresta, misericórdia. O povo só me chama pra poder, igual banco, empréstimo e dinheiro.
4: Oh. Ei, já sei quem pedir, hein?
2: A Poli já falou que já sabe quem pedir. Pois Mas é. Quando você empresta, você cobra ou você espera a boa vontade da pessoa pra te pagar?
3: Eu espero a boa vontade, porque se você cobrar, você sai como errado ainda da história.
1: Olha
3: sai
1: aí.
3: Como errado ainda de cobrar, de falar, ó, tá chegando o dia, e aí, não vai não? Aí você sai como errado. Aí a pessoa começa a contar a história, que a mãe morreu, que te tá passando mal. Aí você tem que ficar com aquela injeção de saco, velho.
2: Não me escutei nem.
4: É.
2: Menino, ele desabafou aqui, viu, Rafa? Viu, Poli?
1: Tô vendo.
2: Quer mandar beijinho pra alguém?
3: Quero mandar um beijo pra minha mãe, pra minha avó, que deve estar me escutando, o Careca. O meu patrão também, que mandou pra pedir pra dar um beijo pra ele aí, tá bom?
2: Beijo pra esse patrão. Vamos brindar aqui, biscoito Vilma, cafezinho da manhã. Rafa, vai daí, Poli, um beijo. Novo. E Alcione mandou um recado pra vocês.
5: E olha essa mulher de ar, Poliana. Faz aí, meninos. É Vilma.
4: Adoro.
1: Valeu, Cacá. Um beijo pra você. Até já.
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1: E agora a gente vai saber as últimas do futebol aqui na sua BH FM. Bora lá, Poli.
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4: O Galo lançou um novo plano de sócio-torcedor voltado para quem tem baixa renda. O objetivo do clube é facilitar o acesso desse público aos jogos na Arena MRV, oferecendo mensalidades e ingressos com valores bem mais acessíveis. Para ter direito ao benefício, o torcedor vai precisar comprovar inscrição em programas sociais do governo. Demais detalhes sobre cadastro e início das adesões serão divulgados pelo Galo nos próximos dias. Agora vamos falar da seleção brasileira feminina, que foi convocada nessa quarta-feira na sede da CBF para os amistosos contra os Estados Unidos.
1: Bora.
4: Os jogos serão no dia 6 e 9 de junho em São Paulo e em Fortaleza e fazem parte da preparação do Brasil para o Mundial de 2027. Além da lista para os jogos contra a seleção dos Estados Unidos, o técnico Arthur Elias convocou 30 jogadoras que irão participar de um período de treinamentos. Marta está na lista, tá? O Brasil vai reencontrar os Estados Unidos pela primeira vez após aquela derrota no final dos Jogos Olímpicos de Paris 2024, mas que rendeu uma medalha de prata para a seleção feminina.
1: Muito bem. Daqui a pouquinho tem mais Alô BH e já já tem você participando com a gente, mandando o seu áudio, comentando o tema de hoje. Se cadastra no site ou no nosso app.
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1: Estamos de volta aqui, BH, são 8h38. Um ótimo dia pra você.
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0: Como é que é?
1: Como é que é isso aí, hein?
0: Como é que você resolve essa questão?
1: Conta pra gente.
0: Manda seu áudio, 31992360714.
2: Bom dia, DH, aqui é Pedro de Matuzinhos. Ô, gente, preocupar em cobrar por quê, gente?
0: Pra quê,
2: gente? O negócio é não emprestar dinheiro. É igual mulher, a gente não empresta não, gente.
0: Ó,
1: certo.
2: Um abraço. Certo.
0: Abraço pra você também,
1: Coberto, meu querido. De razão.
0: Tamo junto, obrigado pela companhia sempre aqui no 102.1 da sua BH. Agora são 8h50. Daqui a pouquinho a gente vai mandar alô pra turma que tá mandando aqui no nosso Instagram. Já tá seguindo a Poli no Instagram?
1: Meu arroba é Poliana Rosado, com Z. Vai lá me seguir, boba.
0: Segue aí que daqui a pouquinho a gente manda seu alô aqui pelo Insta, hein?
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0: 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Agora são 9:02, bora saber o que é notícia nessa manhã, Poli.
1: Governo negocia socorro financeiro para produtores rurais. Banheiros autolimpantes de BH superam 1 milhão de utilizações. Galo se prepara para enfrentar o Cienciano hoje à noite na Arena MRV.
0: Previsão do tempo.

0: colaborando, perdão, com o outono.
1: Uhum.
0: O dia vai ser de sol, com algumas nuvens no céu, mas aquele ventinho gelado continua marcando presença e tem previsão de chuva para os períodos da tarde e da noite. Daqui a pouquinho volto com mais informações.
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2: 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Agora são 9:08. Bom dia.
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0: tarde do Alecrim Dourado te pagar.
1: Você vai esperar até quando?
0: Pois é, vamos saber dos nossos ouvintes.
1: Agora, vamos ouvir, ó.
2: Bom dia, Rafinha. Bom dia, Poli.
1: Bom dia.
2: Bom dia, Cacá. Sobre o tema de hoje, é como a Cacá disse. A pessoa te deve, te fica na ostentação e quando você vai cobrar, reverte. Você que tá errado.
1: Ó.
2: Tem um neguinho que tá me devendo, que tá dando trabalho, que acha que vai ficar no calote. Mas não vai, não. Não vai, porque eu vou cobrar e não vou dar sossego, não.
1: Tá entendendo?
2: Fica a dica aí. BHFM, todo mundo escuta aqui.
0: É o famoso devendo e

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0: assume os comandos junto com você aqui, Poli, no Conexão BH.
1: Chegou cedo, Marcelo,
0: às 10 da manhã.
1: Hoje, menino.
0: Chegou, tá na resenha ali, tá batendo papo, tomando um café.
1: Né, daqui a pouquinho ele entra aqui no nosso estúdio.
0: Agora a gente entra no nosso Instagram, arroba Poliana Rosado, Rafinha no ar. E arroba Rádio BHFM pra mandar aquele alô pra turma, hein, Poli? Vamos lá?
1: Vamos! Quero começar mandando um abraço pra uma seguidora minha fiel.
0: Opa!
1: Essa é fiel, viu? A Marisa Caldeira, de muitos anos.
0: É mesmo?
1: Comenta tudo, curte tudo, divertida, animada. Obrigada pela parceria, né?
0: Ah, é tão
1: Vamos
0: legal,
1: dizer
0: né?
1: assim, é muito legal. Quero mandar um abraço também pra Adriana Alvarenga, de Nova Serrana. Pediu pra mandar um abraço pro marido dela, Maurício. Alô, Maurício! Também o Denner Bernardes, da Vila da Paz. Melhor rádio do mundo, ele comentou.
0: Muito obrigado.
1: E também pro Luiz Felipe Pereira, ele falou: ó, bom dia, Poli, seguidor novo por aqui. Manda um alô pra mim. Alô, Luiz Felipe. Um abraço.
0: Muito obrigado pelo carinho aí, viu? Cristiano Rodrigues, a Márcia Helena também, Renata Rodrigo, Edmilson Andrade. Alô, Edmilson, tamo junto, meu garoto. Tem um dia aqui pra Marcela Novaes e a turma que ouve a BHFM em Santa Luzia, o Rodrigo Carlos, o Figurinha. Alô, Figurinha, tamo junto, meu parceiro. Obrigado pela moral que você dá pra gente aqui sempre, ligado no sonzão da BH. O Leco em Taquaraçu de Minas. Alô, Leco, tamo junto. William Reis também, o Keninho do Uber, a Patrícia Silva também, sempre aqui na escuta, o Gustavo Souza, o Gu, que trabalha com a gente aqui também, sempre dando aquela moral, meu parceiro, a Juliana Geralda também, a Rosiane Jesus, Vantuí Fonseca, operador da CBN, saudades do amigo, alô Vantuí! Beijão pra você aí, meu querido. E alô também aqui, ó, pro pessoal que tá ouvindo a BHFM no Centrão de BH. E um beijão também pra Érica Januário, toda a turma da Boticário. Tivemos na ação anteontem lá no Shopping Norte, fomos muito bem recebidos, inclusive. Ô, Érica, beijão pra você, obrigado pela companhia. Daqui a pouquinho tem Conexão BH às 10 da manhã.
1: Seleção brasileira inicia a reta final de preparação para a próxima semana. Parque da Pampulha será palco de Orquestra Filarmônica de Minas Gerais neste fim de semana. E o Cruzeiro se prepara para enfrentar o Chapecoense. Daqui a pouquinho tem mais informações.

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5: Oi, BH, estamos de volta aqui, ó, são 9h38, bom dia.
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0: é o problema que tem.
1: Salve de palmas!
2: Banda com Gustavo Lima aqui na sua BH FM. Daqui a pouquinho tem Trends, tem Conexão BH, hein, Poli?
3: É isso aí, rapaz.
2: Tá cheia de assunto, cheia de assunto.
3: E, menino, tem fofoca. Aquelas coisas, né?

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6: Oi, BH, tamo de volta aqui, ó, 9h56, bom dia.
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0: 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Os melhores prêmios você ganha com a gente aqui na sua BH. E atenção, quem participou aqui ganhou foi a Mariana do Barreiro, final do telefone 22. Ô Mari, ganhou um kit Frizon texturador de crespos, dois cremes para pentear texturizador de crespos, um condicionador ativador de cachos e um copo exclusivo aqui da BHFM. Amanhã a gente se encontra aqui às 5 da manhã, hein, Poli? No Giro BH, primeira edição.
1: Firmes e fortes amanhã no nosso sextou aqui no Giro BH.
0: Muito obrigado, Rafa, pela companhia, Poli.
1: Eu que agradeço, Rafinha. Até amanhã.
0: Até amanhã. O Marcelo já chegou. Vem aí o Conexão BH. Daqui a pouquinho tem o Trends também pra você participar aqui, mandar seu áudio e pra ganhar seus prêmios. Vai em bhfm.com.br. Até amanhã, BH.
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2: BH, bom dia, agora 10 horas em ponto.
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2: Tá no ar o Conexão BH nesta quinta-feira, 21 de maio de 2026. Bom dia, aqui fala o Marcelo Rodrigues. E olha, o segredo da vida não é ter tudo sob controle, não. É ter calma quando nada tá. Então mantenha calma, né? É isso, né, Poli? Bom dia pra você.
4: Bom dia, Marcelo. Bom dia, melhor ouvinte do mundo. É isso aí, ter calma mesmo quando tudo estiver dando errado, né?
2: É, gente, manter a paciência que as coisas vão fluir, vai dar tudo
4: certo no final. Exatamente. Depois de dar tudo errado, dá tudo certo. Não tem outra opção. Não é?
2: Essa é a vida. Simbora então com música boa, com prêmios o tempo todo, muita informação. Daqui a pouquinho tem Trends BH por aqui. Vem com a gente pra começar essa música que é simplesmente fantástica. É o Ian com Textão.

0: 45 minutos direto de muita música na BH. Jorge Matheus, Louca de Saudade, 10 e 16. Um bom dia pra você, excelente quinta-feira.
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0: Hora de saber o que tá em alta na internet. Você, melhor ouvinte do mundo, seguir participando com a gente, né, Polly?
2: É isso aí, Marcelo. E se você já entrou na internet agora de manhã, com certeza você já viu esse assunto, porque é o que tá bombando. A internet parou hoje de manhã. E o assunto é a influenciadora Deolane Bezerra, que foi presa durante uma operação da Polícia Civil contra uma organização criminosa voltada para a prática de lavagem de dinheiro e jogos ilegais. E essa ação também resultou na apreensão de bens de luxo, incluindo carros de alto padrão, helicópteros, imóveis, além de bloqueio ativos financeiros que passam aí da casa dos bilhões.
0: É, viu? Dinheiro, hein? É dinheiro.
2: É dinheiro. Aí, ó, a defesa da Deolane informou que ela tá colaborando com as investigações e que ela tem plena confiança na justiça, mas o nome da doutora foi parar direto no topo dos tópicos, dos assuntos mais comentados e pesquisados da internet. E o pau tá quebrando, Marcelo.
0: Tá todo mundo querendo saber.
2: Pega fogo, cabaré.
0: Simbora, meu Deus do céu. Quintou.
2: Que é,
0: desse jeito.
2: Desse jeito. E agora, Marcelo, a gente quer saber do nosso melhor ouvinte. Qual foi a notícia dos famosos que mais te chocou? Aquela assim que te deixou de boca aberta, sabe? Você tem alguma aí que você lembra?
0: Menina, eu lembro do caso da Larissa Manoela com os pais.
2: Nossa,
0: né? Que os pais administravam o dinheiro
2: essa
0: dela.
2: Essa foi um bafão.
0: E ela não tinha dinheiro, tal. Ah,
2: pra
0: não,
2: comprar o milho.
0: O milho. Manda um pix aí pra me comprar um milho aqui.
2: R$10.
0: Nossa, que isso aí.
2: Eu lembro, essa foi um bafão mesmo. E já tiveram várias, né?
0: Sim.
2: Várias e várias.
0: Luva de pedreiro com o empresário?
2: Foi outro bafão também. Eu lembro uma mais antiga, que foi a época da separação da Joelma e do Chimbinha.
0: Verdade.
2: Ele virou uma novela, uma loucura, né, Marcela?
0: Ninguém queria que separasse, tá?
2: É, exatamente. E você? Conta pra gente aqui no nosso WhatsApp, 31992360714.
0: A gente quer bafão, hein? Manda aí. Lembra, gente? Refresca a nossa memória.

0: 102.1 com os melhores sons e, claro, muita informação junto com você aqui. E aí, tá mandando áudio? Manda pra gente, participa, né, Poli? Fica à vontade.
1: Participa com a gente. Qual foi a notícia dos famosos que mais te chocou, mais te deixou de boca aberta nos últimos tempos, hein?
0: Olá, bom dia!
2: Bom dia, BHFM. Bom dia, a melhor rádio do mundo. Aqui é o Alcione de Lagoa Santa.
0: E aí, Alcione?
2: Bem, uma notícia entre os famosos que me impactou e que até hoje, quando eu os vejo na TV, eu lembro e fico assim com aquele pesar, né? Foi a separação do William Bonner e da Fátima Bernardes. Eu sempre gostava de ver os dois juntos, como um casal, formavam um belo casal. E é isso. Eu sempre vejo, lembro, mas é assim, né? Vida que segue. Então tá, BHFM é tudo nosso, um beijo.
1: Olha, foi um bafão mesmo a separação da Fátima Bernardes. Boa lembrança,
0: bem
1: hein?
0: Bem lembrado, bem lembrado.
1: É.
0: Bom dia!
3: Bom dia, meus amores, Cláudia Pacheco de São Gabriel.
0: Cláudia.
3: Que bom, assim, que eu fiquei de boca aberta, que eu achava que nunca ia acontecer, a separação da Virgínia e do Zé Felipe. Foi um susto, né? Vocês lembram?
1: Também.
3: Beijos.
0: Sim. E agora também, pra mim também, eu achei que não ia separar agora do Vini Júnior, não. Eu achei que pelo menos ia esperar a Copa.
1: Esperar a Copa, né? Foi um bafão mesmo.
0: Ela não esperou não, né, Poli?
1: Não esperou não.
0: E você, tá esperando o quê pra mandar áudio pra gente? Espera não, manda aí, ó. 319-923.

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1: É o Panda por aqui na BH. Finalizando mais uma edição dos 45 minutos, diretaço de muita música, quinta-feira, uma pré-sexta. E aí os assuntos do momento estão bombando, você chega junto pra participar junto com a gente, né, Polly?
2: É isso aí. Qual foi a notícia dos famosos que mais te chocou, que te deixou de boca aberta nos últimos tempos? Conta pra gente no nosso WhatsApp, 319-9236-0714.
1: Pode ser alguma coisa de futebol também, hein? Galera tá falando aqui de técnico que foi mandado embora, que não deveria ter sido mandado embora. O jogador que foi mandado embora, que poderia ser mandado embora. É isso, né?
2: Tem muito bafão, né? Tem, teve e vai ter ainda.
1: É isso. E tem é prêmio, saindo o tempo todo por aqui na sua BH. Atenção aí, Janaína do Jardim Belmonte, final do telefone 58. Jana, faturou em um par de ingressos, vai curtir a casa do Hexa com o Vitinho mais Grupo Astral, dia 13 de junho, 16 horas no Da Orla BH, classificação 18 anos. Janaína já sabe, Janaína, 5 dias úteis para retirar aqui seu prêmio de segunda a sexta de 9 às 4 da tarde. Já já tem mais prêmios e é no site ou no aplicativo da BH que você participa de tudo por aqui, ó. Voucher de 2 horas no Hotel Del Rey e o copo personalizado e exclusivo da sua BH. Bom dia! 15 faltando pras 11.
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0: Sai Rodada, é o João Gomes por aqui, 5 da manhã, agora 10h54. Ó, bom dia pra você. Muita gente passando aqui, mandando áudio pra gente, hein, Poli?
1: Cadê? Vamos ouvir?
0: Olá.
2: Boa tarde, BH FM.
0: Opa.
2: É o Mário de Barbacena.
0: Ei, Mário.
2: Da Estética Automotiva Mário Scar. Tô todo dia escutando vocês aqui.
0: Obrigada. Um abraço.
2: Sobre a enquete, que ficou assim, que pegou nós de surpresa, foi a saída do Dorival Júnior do Flamengo, depois de ter ganhado aquele troféu todo, fazer aquela sacanagem com ele.
1: Ei, menino.
0: Tem bafão também no mundo futebolístico, tá vendo?
1: Tem, a gente
0: tá
1: muito, falando aqui, gente. Tem demais.
0: Ó, bom dia!
3: Bom dia, bom dia. Flávio de Lagoa Santa, tudo bem?
0: Bem demais.
3: Uma superação aí que eu achei que nunca fosse acontecer é de Paulo Oliveira com Diogo Nogueira, né?
0: Bem lembrada.
1: Verdade, casalzão, né?
0: Não é, gente? Uhum. Parecendo aquelas lives lá na toda hora, eles juntos. Ah, é verdade. É verdade.
4: Bom dia, BH. Bom dia. Aqui é Janaína de Venda Nova. A notícia que impactou foi a traição de Zezé de Camargo. Achei isso um absurdo, fiquei boba. Ter traído a mulher dele, a Zilu. Isso aí que foi muito forte pra mim, viu?
0: É hoje. Parou a internet
1: isso,
0: ainda...
1: realmente.
0: Foi forte.
1: Parou
0: demais,
1: a internet,
0: gente.
1: Marcelo. Foi um bafão, né?
0: Bom dia, olá.
5: Bom dia, BHFM. Marcos Giovanni, Barra Aparecida.
0: Ô, Marcos.
5: Então, já que vocês estão falando de separação, Cláudia Raia e Edson Celular.
1: Boa.
5: Separação muito.
6: Espera não, manda aí, ó.
0: 31, era o casalzão também
1: muito
0: da época.
1: Comentada.
0: Ah, é o queridinho, os queridinhos, né?
1: É verdade.
0: Dá tempo de participar ainda? Acho que dá, né? Dá tempo. Vou tocar mais uma música aqui pro pessoal participar, Poli.
1: Manda o seu áudio pra gente, 319-9236-0714.

0: SBH. Simone Mendes, Menos é Mais, Pedro Pecado, pra finalizar esse tema, daqui a pouquinho tem mais, né, Polly?
1: Daqui a pouquinho tem mais um assunto super legal com a participação de você, ouvinte, aqui na BH FM.
0: Ô, gente, o tema da próxima hora vai ser muito legal mesmo.
1: Vai.
0: Vai ser muito bom.
1: Vai, que nós já discutimos aqui, né, Marcelo? Já demos algumas boas risadas.
0: Vai ser bom. Vem com a gente por aqui na BH, que ó, tem muita música boa, tem prêmios, tem informação e, claro, a sua interação, que é sempre muito mais importante pra gente por aqui em 102.1. Bom dia, excelente quinta-feira pro João Pedro, do bairro Três Barras, final do telefone 96, faturou aqui o voucher de 2 horas do Motel Del Rey e o copo personalizado exclusivo da BH, hein? João Pedro, JP, parabéns, faturou aqui, já sabe, 5 dias úteis para retirar seus prêmios de segunda a sexta, de 9 às 4 da tarde. Já, já, mais uma edição dos 45 minutos de muita música na BH FM, 10h59.
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1: BH agora 11:04.
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Participando das promoções por aqui na BHFM. Tem aqui, ó, par de ingressos para qualquer CineArte. Também o copo personalizado e exclusivo da BH. 11:13, bom dia.

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passa! Passa mal por aqui na BH 1131. Você passa muito bem, com muita música boa, com informação e prêmios o tempo todo. No final dos 45 tem mais prêmios pra você. Então continua se inscrevendo lá no site bhfm.com.br.

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0: 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Bom dia, hein? Bom dia mesmo pra Angelina do Santa Cecília. Final do telefone 99, Angelina faturou par de ingressos. Vai curtir a cidade junina com Dilcinho, Belo e Malu em dia 30 de maio, 17 horas, no Mirante BH. 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Cola aqui na rádio. 5 dias úteis pra retirar seu par de ingressos, tá bom? De segunda a sexta-feira, de 9 às 4 da tarde. Já já tem mais promoções pra você e você participa de tudo por aqui na BH. Aonde? 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
0: BH agora 15 faltando pro meio-dia.
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0: BH, 10 para meio-dia.
9: Tem alô no WhatsApp.
0: Alô aqui, ó, pra Ana Laura, no bairro Nova York, a Lilian no centro e o Lucas do João Vieira. Tamo junto.
9: Tem alô no Instagram.
0: Débora Regina, 27, Márcia Adriana, 33 e a Valquíria Laroche. Valeu, galera.

0: 102.1 com o Gustavo Mioto. Pedido de socorro 11:53, tá na hora. No ar, mais um É da Sua Conta, nossa parceria diária com o PicPay Bank, ó. 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
0: Muito bem, dúvidas sanadas, Fabi, muito obrigado pela dica de hoje e amanhã a gente se fala de novo aqui, tá bom?
1: Combinado, Marcelo, até amanhã.
0: Até.

0: É o Ferrugem na BH junto com o Sorriso Maroto. Apaguei pra todos. Finalizado mais uma hora por aqui em 102.1. 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Ah não! Ah, você tá aí ouvindo através dos aplicativos dos Radiosnet, Radiosnet. 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Vem com a gente por aqui na BH. Já baixa o nosso aplicativo. Fica à vontade também, tá bom? Excelente quinta-feira pra você com muita música boa, com prêmios e claro, aquela companhia gostosa diária que a gente tem por aqui no BH. Ó, tem prêmio. Prêmios tempo todo. A Michele, do bairro Bandeirantes, final do telefone 57, faturou presentão, par de ingressos para qualquer Cinearte e o copo personalizado exclusivo da BH, hein, Michele? Parabéns. 5 dias úteis para retirar seus prêmios aqui de segunda a sexta, de 9 às 4 da tarde. Ingressos do cinema aí, ó, válido de segunda a quinta, exceto 3D, Premiere e IMAX, tá bom? Vai lá no cinema que vale a pena e é muito bom.
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0: Agora BH 11:59.

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4: BH meio-dia e 4.
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0: tarde pra você. Meio-dia e 18, tá na hora de ficar por dentro do que tá em alta na internet, hein? Trend BH. E você, melhor ouvinte do mundo, participar junto com a gente, né, Polly?
1: É, isso aí, estamos ansiosos pelo áudio de vocês. Marcelo, é o seguinte, o cantor Marrone resolveu construir uma mansão cinematográfica em um condomínio de luxo, lá em Goiânia. E aí, a arquiteta responsável pelo projeto revelou alguns detalhes e os pedidos especiais do sertanejo que deixaram a internet, assim, de queixo caído. Por quê? Além das áreas de lazer gigantescas, a casa vai ter uma boate privativa, vai ter um lago artificial particular no quintal.
0: Oh.
1: O projeto conta com 3 andares, 6 suítes, elevador, estúdio de música, cinema particular e até um closet exclusivo só para os looks do show dele.
0: Gente!
1: Menino, não acabou não, tá? A piscina vai ser inspirada nos resorts de luxo, vai ter formato de praia com areia e tudo, menino.
0: Que é isso, hein?
1: E ainda vai ter um campo de futebol e um boteco, porque o Leonardo, que é amigo dele, pediu pra ter um boteco e ele falou assim, pode fazer.
0: Vou atender o seu pedido então, meu amigo.
1: Exatamente. Quem pode, pode, né,
0: quem
1: menino?
0: Quem pode, pode. É. Jesus amado. É.
1: E aí a gente quer saber do melhor ouvinte. Se você ficasse milionário da noite pro dia... Qual seria o seu pedido exagerado pra sua mansão dos sonhos? Você já pensou nisso, Marcelo? Você tem, assim, alguma ideia? O que, que você faria?
0: Eu já pensei, eu colocaria facilmente um elevador dentro da minha casa.
1: Ei, meu Deus.
0: Ah, Marcelo, mas é só um lance de escada ali pro segundo andar. Não, mas eu vou querer.
1: Que baranguice, Marcelo.
0: São poucos degraus, Marcelo. Vou querer. Pode colocar, vou estar querendo. Colocaria ainda aquele vidro ali, meio panorâmico.
1: Panorâmico, né? Ainda. Ah, não, Marcelo. Ai, eu acho que eu faria primeiro um closet bem lindo. Eu gosto muito de moda, né?
0: Sim.
1: Eu acho que eu teria um closet bem chique, assim, com muitas roupas, sapatos, bolsas, sabe? Bem bonitão.
0: É o closet da Polly.
1: Exatamente.
0: E você, melhor ouvinte do mundo, participa. Manda áudio pra gente aqui, ó. 31992360714
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0: você.
1: Marília Mendonça, de quem é a culpa? Por aqui na sua BH, 12:32, tá rolando o tema dessa hora e você, melhor ouvinte do mundo, participa. Chega junto, manda áudio pra gente, né, Polly?
2: É isso aí. Se você ficasse milionário da noite pro dia, qual seria o seu pedido exagerado para a sua mansão dos sonhos?
1: Olha.
2: Seria uma piscina? Seria um elevador panorâmico igual o Marcelo? Seria uma garagem para vários carros de luxo?
1: É, tem isso também, aquela coleção de carros,
2: exatamente,
1: né, não?
2: Exatamente. Conta pra gente aqui no nosso WhatsApp, 319-9236-0714.
1: Chega junto, BH! Boa tarde! Agora 12:33 e Ana Área, textão.

Essa é a BH 102.1 com a Ariana Grande. Finalizando, fechando a tampa de mais uma edição dos 45 minutos direto de muita música aí. Anotou a sequência das três músicas ou dos três artistas? 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Boa tarde pra você, seguimos por aqui com Conexão com Trends. E se você, hein, ficasse milionário da noite pro dia, qual seria o seu pedido exagerado pra sua mansão dos sonhos? Seria aquela piscina de borda infinita? Nem aquela garagem aí com um teto panorâmico também? Você abria assim, você vê o teto, seus carros até falam, nossa, que casarão que você mora, hein, meu filho? Hein? Manda seu áudio, participa por aqui na sua BH. Apresentam saindo pra Lorena do Jardim Filadélfia. Final do telefone 54. Lô, faturou aqui, ó. 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Classificação 18 anos, Lorena do Jardim Filadélfia, já sabe. 5 dias úteis pra retirar aqui, ó, o seu par de ingressos. Segunda a sexta, de 9 às 4 da tarde. Já tem mais em BH. Meio-dia e 43.

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5: BH meio-dia 47.
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0: o Ferrugem por aqui na BH, arrependidaço. 10 faltando pra uma, a galera chegou junto mandando um áudio pra gente aqui no nosso tema dessa hora, hein, Poli?
1: Bora lá ouvir então a participação dos nossos ouvintes.
2: Boa tarde, BHFM. Tudo bem, Poli? Tudo bem, Celinho? Véi, se eu ficasse milionária, eu ia querer que na minha casa tivesse uma sala de cinema. Com direito a muitos lanchinhos, refrigerante, pipoca salgada e pipoca doce. Os docinhos de chocolate também, que eu adoro.
1: Boa.
2: E é isso. Um beijo da Babi no Cruzeiro.
0: Uma sala de cinema. Nada mais. E os docinhos não pode faltar.
1: Eu,
0: né,
1: eu

0: interessante.
1: Olá.
2: Olá, amigos da BHFM. Aqui é o Bruno de Curvelo.
1: Ei, Bruno.
2: O meu pedido seria uma suíte bem de novela, sabe? Aquele closet espaçoso, banheiro dentro do banheiro, uma cama king ou um escritório de fotografia bem equipado para eu poder atender meus clientes com maior autonomia, maior espaço, criar aquele cenário espetacular.
1: Ah, gente, é muito bom, hein? Que isso? Bom demais. Segue mandando o seu áudio, dá tempo ainda, ó. 319-9236-0714. E aí, o que você faria, hein? Meio dia 51. Boa tarde, BH.

0: Ana Castela, na BH. Solteiro forçado, finalizado o tema. Daqui a pouquinho tem outro tema pra galera chegar junto com a gente, engajar, mandar áudio, né, Polly?
1: É isso aí, Marcelo. Daqui a pouquinho a gente fecha aqui o nosso Trends de hoje com mais um assunto super legal.
0: Vem com a gente por aqui na BHFM, já vai anotando o WhatsApp aí, 31992360714. Boa tarde, BH.
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0: BH, agora 5 faltando pra uma, hein?

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2: BH agora 1:00.
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1: Seu samba por aqui na sua BH. Agora 1:12. Ótima tarde pra você nesta quinta-feira. E ó, tá chegando mais um Trends, o que tá em alta na internet pra você, melhor ouvinte do mundo, participar junto com a gente e ficar inteirado, não é isso, Polly?
2: É isso, Marcelo, é isso, melhor ouvinte do mundo. Olha só, um galã de TV famoso, viu? Famosão. Decidiu chutar o balde da correria da cidade grande e foi morar num sítio isolado, longe de tudo e de todos, longe da civilização, onde ele mesmo produz a própria comida. E lá ele vive uma vida simples, cuidando da terra, de todo aquele glamour da televisão.
1: Olha só, sabe quem é ele? Quem é ele?
2: Estamos falando de Marcelo Novaes. Marcelo Novaes tá com 63 anos.
1: Olha aí, gente. E aí tu procurou
2: fez
1: uma vida
2: muito sucesso
1: um pouco
2: na televisão, né? Ele descobriu que pra ele, Marcelo, o verdadeiro luxo é não ter pressa, cuidar da horta, ter paz na cabeça.
1: Os animais ali da roça.
2: Né? É
1: os
2: isso.
1: Pássaros cantando.
2: É isso, tá pescar. Errado, não tá, não,
1: tá
2: né?
1: Tá certinho, tá certinho.
2: Ó, então a pergunta é pros nossos ouvintes. Se você pudesse escolher, seria a sua vida igual a do Marrone, com uma mansão luxuosérrima? Ou seria igual ao Marcelo Novaes, feliz no simples?
1: Olha aí, gente.
2: O que você acha?
1: Eu seria feliz no simples, mas um simples com suporte.
2: Não, o dele, com certeza, é um feliz no simples que não é tão simples assim, né?
1: Né, gente?
2: Vamos combinar, né? Ele fez muitas novelas de sucesso, ele ganhou muito dinheiro. Com certeza, ele deve ter uma vida muito confortável. Não deve ser uma rocinha ali qualquer, deve ser um sítio que tem uma ótima estrutura,
1: é,
2: né?
1: Um sítio ali com internet, com ar-condicionado, longe dos animais peçonhentos, pra mim, daria essa vida.
2: Longe dos animais peçonhentos é algo muito importante pra mim também, viu?
1: E você, Polly, que você acha?
2: Ô, Marcelo, eu toparia demais um feliz no simples desse aí, viu?
1: É mesmo? É?
2: Eu toparia.
1: De boa ali?
2: Eu gosto.
1: Pescaria no final de semana?
2: Eu gosto. Ih, tratar das galinhas.
1: Os pássaros cantando.
2: Colher uns ovos, olha, caipira.
1: Cuidar da horta.
2: Cuidar da horta. Mas e fim de semana vem pra cidade também.
1: Ah,
2: né?
1: Tem isso também. Dá um rolezinho rápido no shopping.
2: Exatamente.
1: Fala com a gente, manda seu áudio. A gente quer áudio aqui, hein? Manda aí, manda aí. 319

0: Mendonça na BH. Boa tarde pra você nessa quinta-feira. E aí, tranquilidade total? Tá participando? Manda seu áudio pra gente por aqui, ó, 319-9236-0714. Participa do tema dessa hora por aqui no Trend. Se você pudesse escolher, o que você teria? Uma mansão aí, como a do Marrone, que ele tá construindo? Ou uma casa no Simples, como Marcelo Novaes? Feliz no Simples, hein? Manda seu áudio pra gente, participa. Boa tarde.
1: Boa tarde, aqui é Adão da cidade de Mariana, da enquete aí do Simples.
0: Ô, Adão.
1: Ou do Confortável aí.
0: Isso.
1: Eu prefiro, que eu até fiz uma mudança, que eu morava dentro da cidade e mudei pra roça.
0: Oh.
1: É muito mais tranquilo, muito mais gostoso. Mexo lá com minhas galinhas, meus passarinhos. E agora tô até construindo uma área para criar umas codornas. Uhum. Então eu prefiro mais o Simples. Eu até tenho condições de ter uma vida bem melhor, falando em ter condições, né, financeiras, para ter alguma coisa bem melhor. Mas eu prefiro continuar lá no meu cantinho, na roça. É isso aí. BHFM, a mais ouvida do Brasil.
0: Ó, muito bem, Adão. Valeu, obrigado pela participação. E você?
2: Oi. Olá, BHFM, aqui é a Suelen. Estou ouvindo vocês aqui. Ela falando assim, ai, cuidar da horta, pegar os ovos. A gente acha bonitinho quando não é rotina. Porque meus pais têm um sítio, quando eles viajam, eu que fico lá. Eu acho lindo também, quando eu não tenho que ficar lá, que eu vou uma vez ou outra. Ah, que graça. É. Mas quando vira rotina, é cansativo, viu? E tem serviço o dia inteiro, não para. É cuidar de galinha, é cuidar de cachorro, é cuidar de se tiver cavalo e por aí vai. Não, eu queria o luxo, eu queria só ficar luxando.
0: Olha!
2: BHFM, sucesso todo dia.
0: Valeu, obrigado pela participação. E é mais ou menos isso mesmo, é trabalho todo dia, né? Uma rotina diferente ali, com certeza. Tem trabalho sempre, sempre, sempre. E aquilo, viver na roça deve ser uma vida um pouco mais complexa, porque, acabou a luz, como é que faz, né? Acontece também, gente. Agora, com suporte, tudo dá certo, dá certo. E você, melhor ouvinte do mundo, participa aí, vem com a gente. Boa tarde.
3: Em homenagem à minha diva, à minha amiga.
0: A música bonita demais.
3: Pediu autorização pra cantar essa música.
0: Então tá tudo certo, Xande, canta pra gente.
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0: Marrone com Henrique Diego, esqueci você, finalizando mais uma edição dos 45 de música, e ó, continua rolando por aqui o Conexão BH, o Trends, e você aí, ó, mandando o seu áudio pra gente, 319-9236-0714, estão perguntando aqui se você pudesse escolher qual seria aí, ó, a sua, o seu estilo de vida, na roça ou com a mansão, hein? Manda seu áudio, participa com a gente por aqui na BHFM. Prêmio. O prêmio tá indo, saindo pra Suelen do Novo Progresso, final do telefone 67. 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Suelen, 5 dias úteis pra retirar aqui seu par de ingressos, tá bom? Já já, tem mais prêmios na BH. Tem voucher de 2 horas do Motel Del Rey e o copo personalizado. Vem com a gente. 1h42.
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0: Henrique e Juliano por aqui, amor dos outros na sua BH. Agora é 10 faltando pras 12. E aí, feliz no simples ou não? Tem que ser uma mansão daquelas, igual do Marrone tá construindo. Manda pra gente aí. 319-9236-0714. Olá, boa tarde.
1: Boa tarde, BHFM. Aqui é Gilcilene de Curvelo.
0: Ei, Gilcilene.
1: Ligadona em vocês, BHFM.
0: Oba.
1: Então, olha aí, ó. Até mandei a foto pra vocês. A minha casinha na roça tá quase pronta.
0: Eu vi.
1: Chegou final de semana, partiu roça. Sossego. Saí da muvuca, saí do batidão. Aqui, ó, minha rocinha não tem internet não, viu, gente?
0: Oh, gente?
1: Se for pra lá, é pra ficar desligado mesmo, viu? Não pega internet, ultimamente não tá pegando celular pra ligação.
0: Eita!
1: É, é.

0: minha roça. Bezinha lá no bairro Goiânia, hein? BHFM, tô sempre ligada, amo vocês. Beijo pra mim aqui em Curvelo, BH.
1: Um beijo pra você, pra todo mundo em Curvelo ouvindo a BHFM, aí sim, hein? Aí sim, olá.
2: Boa tarde, boa tarde, boa tarde. Boa tarde, Marcelo, boa tarde, Poli. Ô, gente, se eu pudesse, eu ia querer a mansão de luxo na roça.
1: Ah, é?
2: Que eu já tô cansada da cidade, mas eu não quero ir pra roça não. Eu quero ter luxo, mas na roça, entendeu?
1: Entendi.
2: Só isso que eu queria. Aqui é a Jaque do Castelo. BHFM, a melhor rádio do mundo.
1: Aí tchau, funciona. Obrigado. Aí funciona bem demais, né, Jaque? Toda a mordomia, hein, não? Toda a tecnologia dentro da casa ali. Mas você abriu, aí você tá vendo ali os pássaros, hein? Você tá vendo um rio, você pode pescar rapidinho, é só atravessar a rua, hein? Ah, bom, é bom. Mas com todo o suporte, toda a tecnologia. Eu tô contigo. Eu tô fechado contigo aí, Jaque.

0: logo de manhã.
1: Tô de Mila, Caio Lucas na BH. Saudade da gente por aqui, de manhã, à tarde, à noite, sempre na sua companhia em 102.1, simbora com música boa e prêmios, né? Aham. Aqui, ó, o Rafael de Dom Bosco, final do telefone 04, se deu bem, Rafa, faturou voucher de 2 horas no Motel Del Rey e também o copo personalizado e exclusivo da sua BH. Parabéns, Rafael. 5 dias úteis para retirar aqui seus prêmios, tá? De segunda a sexta, de 9 às 4 da tarde. E já, tem mais uma edição dos 45 de música, ó. Sequência premiada de maio, você sabe, tá valendo. 20 prêmios Mondial, tem cafeteira elétrica, também Max Grill, fogão elétrico, crepeira, micro-ondas. Já tá participando? Ó, hoje é dia 21 de maio. Já tá participando desde o início? Ah, você não tá participando ainda, você vai deixar pra última hora? Não, começa a anotar. Daqui a pouquinho começa, então, mais uma edição. 3 músicas na sequência, uma sequência premiada já rolando o dia inteirinho. Vai no site, confere direitinho o regulamento, responde aquela perguntinha básica e quem sabe, hein? Já pensou? Finalzão do mês aí com esses 20 prêmios Mondial?
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1: Agora 1h56.

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4: Pelo terceiro ano consecutivo, Belo Horizonte recebeu o certificado Tree City of the World, traduzindo, Cidade Árvore do Mundo, pelas diversas ações ambientais adotadas no município nos últimos anos. Em 2025, foram realizados mais de 50 mil plantios, além do lançamento do Plano Municipal de Arborização Urbana, que tem o objetivo de ampliar e conservar as árvores nas áreas urbanas de forma planejada, estabelecendo ações imediatas e estratégias de longo prazo, integrando o manejo adequado, o monitoramento contínuo e a priorização de intervenções em áreas estratégicas. Plantios voluntários também são incentivados pela Prefeitura de BH. Você encontra mais informações no próprio site da Prefeitura de BH. E para mais informações como essa, me segue no @SilviaCastroDC.
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8: BH agora 2:02.
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0: anos é mais aqui na sua BH. Hora de ficar sabendo o que tá em alta na internet e você, melhor ouvinte do mundo, participar junto com a gente aqui no Trends BH. É isso, Lohana Lima. Boa tarde pra você.
1: Oi, Marcelo. Boa tarde pra você. Oi, melhor ouvinte do mundo. Bora de Trends? Carteira de trabalho, um dos assuntos mais comentados na internet. Você imagina o porquê?
0: Por quê, Lolo?
1: Pois bem, Marcelo, a Paraíba tem pelo menos 3 presidentes da República espalhados por diferentes cidades do estado.
0: Ué, gente.
1: Como assim?
0: Como assim? Explica isso aí.
1: Vou explicar. No município de Sousa, o presidente é o Orlando Pacheco. Já na cidade de Pilar, a presidente é Caroline Alcântara. E em Areia, o chefe do Poder Executivo é o Gerson Paulino. O registro do cargo é um erro na carteira de trabalho. No caso do Orlando, que na realidade trabalha como guia turístico, além do registro de presidente da República, ele também possui um cadastro de trabalho como agente da Polícia Federal e agente de proteção de aeroportos.
0: Gente, mas mudou demais,
1: pois é. Pois é, sendo todas essas ocupações registradas na cidade de Sousa. O registro de Orlando como presidente foi feito em 2006.
0: Ó, oh, que diferente, Lolo. E
1: presidente
0: aí?
1: Da República, lá na carteira de trabalho.
0: Profissão presidente.
1: Pois é, aeroportos, agente, que coisa, hein?
0: Diferente mesmo.
1: Erro. Não tem uma justificativa. E aí eu quero saber do melhor ouvinte do mundo. Se você pudesse ter aí, escolher uma profissão diferente da sua pra ter registrada na sua carteira de trabalho, qual seria essa profissão? Conta pra gente, 319-9236-0714. Você, Marcelo?
0: Eu seria cozinheiro.
1: Cozinheiro?
0: Cozinheiro, é.
1: Teria lá registrado.
0: Cozinheiro, Marcelo.
1: Marcelo, mas você é tão bom assim na cozinha?
0: Nas horas vagas, mais ou menos, mas aí... Aí seria, né? Uma coisa que seria diferente, Lolo.
1: Diferente lá na sua casa. Cozinheiro, Marcelo. Cozinheiro. Eu achei que você ia falar padeiro.
0: Padeiro também, não, mas
1: você
0: cozinha.
1: Faz pão.
0: É. Mas
1: inclusive, Marcelo trouxe o famoso pão esses
0: verdade.
1: Dias.
0: É verdade, trouxe um dia desse.
1: Tava bom, viu?
0: Tava
1: Dá
0: bom,
1: pra
0: né?
1: você ser padeiro, se você quiser.
0: E você, Lolo?
1: Psicóloga.
0: Psicóloga.
1: Você sabe, né?
0: É
1: que
0: verdade.
1: Eu tenho um jeito.
0: Tem a linha ali de psicóloga mesmo.
1: É, o problema é só quando as pessoas não escutam o que eu tô falando nunca.
0: Não dá certo.
1: Eu acho que seria mais difícil, sabe, essa profissão. Conta pra gente aí, se você pudesse escolher uma profissão diferente da sua pra ter registrada aí na sua carteira, qual seria e por quê?
0: Manda áudio 319-9236-0714.

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1: Neste minuto, junto com o Panda, por aqui na sua BH. Eu duvido. 2h33. Ó, chamar a galera pra participar junto com a gente aqui, né, Lolo?
2: Se você pudesse escolher uma profissão diferente da que você tem hoje pra ter registrada lá na sua carteira de trabalho, qual seria e por quê? Estamos falando disso porque lá na Paraíba tem 3 presidentes da República. Esse é o registro equivocado na carteira de trabalho da galera.
1: Manda seu áudio pra gente, participa aí, ó. 319-9236-0714. Participa. Tem um som da Marvel agora. Você gosta?
2: Adoro.

0: Henrique por aqui na BH. Mala, finalizando mais uma edição dos 45 minutos direto de muita música pra você aqui, ó, nesta quinta-feira. Anotou a sequência das três músicas ou dos três artistas? Vai lá no site, hein, bhfm.com.br. Perde tempo não, tá valendo 20 prêmios Mondial. Ah, crepeira elétrica, também fogão elétrico, micro-ondas, Max Grill e muito mais. Tem prêmio saindo o tempo todo por aqui na BH, hein? Gabriel, do São João Batista, final do telefone 54, se deu bem. Faturou par de ingressos pra curtir o Ao Vivo e a Cores. Humberto convida a Gabi, dia 30 de maio, a partir das 9 da noite, no Praia Buritis. Parabéns aí, Gabriel. Classificação 18 anos. Gabriel já sabe, 5 dias úteis pra retirar aqui seu prêmio de segunda a sexta, de 9 às 4 da tarde. Já já tem mais prêmios na BH. 2h47.
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2: Vem aí o Expo Favela Minas Gerais, a maior feira de empreendedorismo de favelas do Brasil, com a edição mineira recheada de atrações, palestras, workshops, exposições, entrevistas, mentorias e muitos negócios fechados. Afinal de contas, o objetivo da Expo é criar um ambiente estratégico de conexões com investidores, marcas e parceiros capazes de acelerar empreendimentos e gerar novos negócios a partir das oportunidades que surgem ao longo do evento. Atualmente, dos 17,9 milhões de moradores em favelas, 5,2 milhões já empreendem e 6 milhões sonham em ter um negócio próprio. Quer melhor oportunidade do que essa? Para mais informações, acesse

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0: É o Ian por aqui na VH. Textão, 2h56. Uma ótima tarde pra você. E aí, melhor ouvinte do mundo, mandou áudio pra gente aqui, hein, Lohana Lima?
1: Bora saber do nosso ouvinte, Marcelo, o seguinte: se você puder, aliás, se você pudesse escolher uma profissão diferente da sua pra ter registrada lá na carteira de trabalho, por engano, qual seria?
0: Olá!
2: Boa tarde, Lolo! É Gilcilene de Curveiro de novo! De novo! Ei, Lolo! Da enquete aí, ó. Eu que ia ter na minha carteira de trabalho que eu ia ser maquinista. Eu que ia operar trem de ferro. Paixão, né?
1: Oh. Olha!
2: Já pensou? Eu lá, Gilcilene, maquinista, abafando, né? PHFM, tô ligada. Beijo.
1: Beijo.
0: Obrigado pela participação, Gilcilene. Maquinista.
1: Maquinista.
0: Diferente.
1: Diferente.
0: Boa profissão também, Lohana Lima. Agora, duas.

0: Vou embora, amanhã tô de volta às 10 da matina. Lohana Lima continua por aqui. Daqui a pouquinho tem o hashtag BH com Célio Barbosa, não é isso, Lohana?
1: É isso, Marcelo. Beijo pra você. Bom descanso. Eu sigo por aqui até às 8 da noite. Valeu, tu.
0: Valeu. 2h59. Tchau.
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3: E aí, tudo bem? Tudo bacana nesta pré-sexta, 21 de maio? Por aqui é o Célio Barbosa e a partir de agora tem um montão de música legal, hein? 45 minutos sem nada de comerciais e você ainda participa da sequência premiada?
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0: 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Tá rolando 45 minutos de música. Você participa com a gente da sequência premiada e participa também para faturar já par de ingresso de arquibancada Infinito Samba. Sabe com quem? Diogo Nogueira, dia 7 de junho, 7 da noite, no B-Fly Hall. Classificação 18 anos. Você quer? Então corre lá no site ou no app e faça o seu cadastro. BH, boa tarde, 3h15.
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0: do mês pode levar 20 prêmios da Mondial. Que beleza, hein? E quem tá levando par de ingressos, qualquer cinearte, mas cópia personalizado exclusivo da BH, válido de segunda a quinta, exceto 3D, Premiere e IMAX, é você, Anne, bairro Cristal, lá no Justinópolis. No telefone 22, Anne, aquele beijo carinhoso. E vem buscar seus prêmios, Avenida Raja Gabalha, 3502, quarto andar, bairro Estoril, entre 9h30 e de 1h às 16h.
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0: BH, faltando 16 para as 4.

0: saber o que é notícia no Brasil, em Minas e no mundo com ela. Lolô do Barreiro. Oi, Lolô, boa tarde.
1: Ei, Celinho, boa tarde pra você. Oi, melhor ouvinte do mundo. Tô na área, hein, pra mais um hashtag. Bora de notícia?
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1: Os 5 banheiros autolimpantes em funcionamento em Belo Horizonte registraram mais de 1 milhão de utilizações desde o início das operações em fevereiro do ano passado, de acordo com a Prefeitura de BH. A média, segundo o balanço da Prefeitura, é de 600 utilizações por dia. Após a conclusão das obras de revitalização da Praça do Papa, um novo banheiro autolimpante também será instalado no local. A unidade com mais utilizações é a da Praça da Estação, com mais de 350 mil acessos. No local, a média é de aproximadamente 800 utilizações por dia. Em seguida, aparece o equipamento que fica na Praça Rio Branco. Os demais banheiros autolimpantes estão localizados na Rua Tabaiares, Olegário Maciel e Rio de Janeiro. Os banheiros contam com 2 cabines e uma estrutura anti-vandalismo e o funcionamento é totalmente gratuito, além de o sistema realizar a higienização automática por sensores depois de cada utilização. As atividades dos projetos Bora Jogar Mais Basquete, Seleções do Futuro serão retomadas a partir de junho, dia 1º, em diferentes regiões de Belo Horizonte. As iniciativas promovidas pela Secretaria Municipal de Esportes e Lazer oferecem aulas gratuitas para crianças e adolescentes da capital. As inscrições são gratuitas e podem ser feitas presencialmente nos núcleos onde as atividades ocorrem ou por meio de pré-inscrição no site da Prefeitura de Belo Horizonte. O Bora Jogar Mais Basquete atende adolescentes de 10 a 17 anos em núcleos distribuídos em 6 regionais de BH. Já o Seleções do Futuro oferece aulas gratuitas de futebol de campo para crianças e adolescentes de 6 a 17 anos. Mais informações sobre núcleos, horários e funcionamento podem ser consultadas no portal da Prefeitura de BH, na página da Secretaria Municipal de Esportes e Lazer. Celinho, um álbum póstumo de Loborges será lançado no mês que vem, dia 10 de junho, com 10 músicas inéditas compostas em parceria com o irmão Márcio Borges. O projeto intitulado A Estrada foi finalizado antes da morte do artista em 2 de novembro do ano passado. Idealizado para celebrar os 80 anos completados por Márcio Borges no dia 31 de janeiro, o álbum será lançado pela gravadora DEC. A música Campo Alegre, quilômetro 500 mil, foi a escolhida para ser lançada antes do álbum completo e estará disponível no dia 29 de maio. Tudo dito?
0: Tudo dito. Bora tomar café, daqui a pouquinho você volta.
1: Tá na hora do pãozinho de queijo. Beijo, Celinho.

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2: BH, faltando 9 para as 4. 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

0: Menos é mais, Henrique Gás, não tem jeito.
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0: 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Manda pra gente as três músicas no site ou no app da BH e não esqueça de ler o regulamento, tá bom?
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0: Hora de notícia na BH com ela, Lulu do Barreiro. Oi, Lulu, tá de volta.
4: Ei, Celinho, voltei. Bora de notícia?
0: Bora.
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4: A Polícia Civil informou que mais de 400 aparelhos celulares furtados em Minas Gerais e recuperados dentro da ação tá entregue ainda não foram retirados pelos proprietários. Conforme a instituição, mesmo após a identificação dos donos e o envio de intimações, muitos ainda não compareceram às delegacias para retirar o celular. A polícia reforçou que a presença da vítima é indispensável para concluir o procedimento e manter o fluxo de devoluções. Além disso, a Polícia Civil informou também que não pede confirmação de dados nem pagamento de qualquer espécie. A intimação simplesmente comunica quem registrou um boletim de ocorrência anterior que o aparelho está pronto para ser devolvido. Também é possível conferir no site da Polícia Civil se o celular furtado foi recuperado. Basta informar o número do CPF ou CNPJ. Desde o início da ação, está entregue no fim de 2024 1.714 aparelhos já foram recuperados.
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4: Dia de Atlético na Sul-Americana, jogo às 7 da noite aqui na Arena MRV. Atlético e Cienciano se enfrentam pela quinta rodada da fase de grupos da competição. A equipe alvinegra precisa de um resultado positivo para seguir com chances de avançar às oitavas de final. O Galo está na lanterna com 4 pontos e uma derrota elimina a equipe com uma rodada de antecedência caso o jogo entre Puerto Cabello e Juventus não termine empatado.
0: Como é que é o nome do time, falou aí?
4: Juventud.
0: É isso.
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0: Atrapalhei,
4: oh, meu
0: amiga.
4: Deus do céu. Rolou um encontro interessante entre o pop europeu e o sertanejo contemporâneo brasileiro. Sabe qual é?
0: Qual?
4: Bastian Bacher, cantor suíço, se uniu a Lauana Prado para a música Ela Não Ama. Apesar do encontro de vozes, os dois artistas não chegaram a se conhecer pessoalmente. O suíço conta que era Lauana quem precisava assumir os vocais dessa música. Mas como? Se eles não se conheciam, etc. Diz ele que quando ouviu a música traduzida por português, ele perguntou para vários amigos brasileiros quem teria ali a voz ideal para esse tipo de canção. E que pelo menos três pessoas diferentes falaram imediatamente o nome da Lauana Prado.
0: E ela tem um vozeirão, hein?
4: Legal, ela é o máximo.
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4: Tá tudo dito, Celinho?
0: Tudo dito. Às 6, a gente tá junto aqui no Giro BH, segunda edição.
4: Hasta la vista.
0: Baby. Beijo.
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3: O número de fumantes no Brasil subiu pela primeira vez em quase 20 anos. E os motivos dizem muito sobre o momento que estamos vivendo. A pandemia aumentou a ansiedade e o isolamento. Crises econômicas e estresse no trabalho já são também grandes motivadores que levam ao vício. Mas, se é que existe um lado bom nessa história, é o reconhecimento do SUS com um programa especialmente elaborado para quem quer parar de fumar, combinando terapia em grupo, adesivos de nicotina e outros medicamentos. O programa brasileiro é reconhecido pela OMS como um dos melhores do mundo e quase quadruplicaram desde 2019. Para participar do programa, o usuário pode procurar uma unidade básica de saúde ou centros especializados de referência, onde profissionais capacitados conduzirão a avaliação e indicarão o tratamento mais adequado. E para mais boas notícias como essa, me segue lá no @SilviaCastroDC.
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2: Tem alô no WhatsApp.
6: Manda alôzão aqui pra Glaucia curtindo a gente no Santa Efigênia. Renatinha tá Vale do Jatobá e Alice no Lindéia.

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0: 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BH 19 para 6.
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12: Um relatório apontou que apenas 13 países estão dentro dos padrões seguros para o ar estabelecidos pela Organização Mundial da Saúde, a OMS. Na listagem completa, a Bolívia é o primeiro país latino de destaque pela boa qualidade do ar. E o Paquistão é o último colocado, sendo definido como que possui a pior qualidade do ranking. Essa análise varia de acordo com a poeira, fuligem de veículos, emissões industriais e compostos químicos no ar. O Brasil está bem abaixo, na posição 93 da lista dos mais poluídos. Mas no ranking interno do país, cidades como Vitória, João Pessoa, Natal, Fortaleza e Macapá se destacaram muito pela posição geográfica, com grande influência das brisas marítimas. Bem que as nossas montanhas poderiam trazer novos ares, né? Para mais boas notícias como essa, me segue lá no @silviacastrodc.
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0: Vamos ver mais, Simone Mendes. Pedro Pecado. Faltando 4 minutinhos para 6, segura aí rapidinho. Eu já volto com a Lolo do Arreio e o Giro BH segunda edição. E você vem junto com a gente participando também, claro. Sua participação é fundamental. Conta pra gente como é que tá o trânsito nessa noite de quinta-feira, pré-sexta. Manda um áudio lá no 319-9236-0714.
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2: Ótima noite de quinta-feira pra você, o melhor ouvinte do mundo. De agora até as 8 da noite, tem muita música, tem prêmios, tem você participando e tem ela. A Lolô do Barreiro chegou. Oi, Lolô! Aplausos.
3: Por favor.
2: Aplausos.
3: Agora eu só
2: começo. Mais aplausos.
3: Eu só começo o programa agora com salva de palmas, tá?
2: Isso aí.
3: Tá vendo, né?
2: Desse jeito.
3: Muito bem. Ei, Celinho!
2: Ei, Lolô!
3: Você tá animadão hoje,
2: Muito
3: Celinho.
2: Animado.
3: Alto astral. Eita, meu Deus, como ele tá animado pro fim de semana. Ele ama o fim de semana e a gente já tá chegando pertinho.
2: Tá pertinho, precisa.
3: Do fim de semana, ah, verdade.
2: Quinta-feira já foi.
3: Já foi.
2: Já foi.
3: Já estamos aqui no finalzinho do dia e você com a gente. Vamos juntinhos até as 8 da noite com muita informação, muita participação, descontração, muita música. Uhum. Aqui no Giro e você participa pelo 319-9236-0714. Conta aí, como é que tá o trânsito onde você tá nesse momento? Tá por BH, tá pela região metropolitana, tá até fora de Minas, porque eu tô vendo aqui. Uhum. A gente tem recebido muitos áudios da galera que nos escuta pela Alexa, pelo aplicativo em outras cidades, então todo mundo é muito bem-vindo. Participa aí pelo 319-9236-0714.
2: Queremos te ouvir.
3: Tem prêmio?
2: Tem, par de ingressos de arquibancada pra curtir, sabe o quê?
3: O quê?
2: Infinito Samba com ele, Diogo Nogueira, ex da Paola. Dia 7 de junho, às 19 horas, no B-Fly Hall. Classificação 18 anos. Pra curtir o Diogo Nogueira, tem que fazer o quê?
3: Ir lá no nosso site, bhfm.com.br, ou no nosso aplicativo. Eu adoro o Diogo Nogueira.
2: Também.
3: Eu quero ir a esse show. Vamos, Celinho?
2: Bora!
3: Vamos pedir os ingressos ali pro marketing? Será que o marketing deixa a gente ir?
2: Ah, eu acho um par de ingressos vai rolar.
3: Vão lá. Vamos lá assistir Diogo Nogueira. Adoro. Gente, quem quiser assistir também, pode concorrer a esse par de ingressos. Vai lá no site.
2: Os destaques desta quinta-feira, 21 de maio, Lolô.
3: Belo Horizonte abre 22 centros de saúde neste sábado para ampliar acesso à vacina contra a gripe.
2: Olha, eu vou lá.
3: Muito bem. Operação da Polícia Civil recupera mais de 1.700 celulares roubados. Uhum. E por último, aquela...
2: O que você vai contar hoje pra gente?
3: Essa aqui é boa pra gente discutir, Celinho. Homem que briga com a mulher é castigado. Tem que ser castigado mesmo. Homem que discute com a gente tem que ser castigado.
2: É.
3: Castigado. Uia. Tudo tem que dar errado.
2: Nossa, você falou com vontade aí.
3: Falei.
2: Eita.
3: Falei. Ah, porque não sei o que, minha mulher tá errada. Castigo.
2: Castigo nele.
3: Aí, ó. Ah. O universo vai conspirar contra você.
2: O que que tá acontecendo?
3: Homem fica perdido na mata por 7 dias após discutir com a esposa e toca saxofone pra guiar a equipe de resgate. Quem mandou discutir com a esposa?
2: Discutiu,
3: quem
2: saiu
3: mandou?
2: Bravo.
3: Saiu bravo. Se perdeu no meio do mar.
2: Se
3: bem
2: perdeu.
3: Feito.
2: Ficou tocando.
3: Dica do dia da Lolô. Vai discutir com a esposa, tudo vai dar errado pra você, entendeu?
2: Castiga é pouco.
3: Discute com a esposa, não, que a esposa tem sempre razão.
2: Então tá bom. 6 e 5 começou, Lolô.
3: Pra cima.

0: Cosma e Gabi. Acostumou errado. 6h10, esse é o Giro BH segunda edição que já tá no ar. Conta, Lulu.
1: Celinho, a Polícia Civil informou que desde o início da operação Tá Entregue, no fim de 2024, 1.714 aparelhos celulares já foram recuperados. Desses, mais de 400 aparelhos furtados em Minas ainda não foram retirados pelos proprietários. De acordo com a instituição, mesmo após a identificação dos donos e o envio de intimações, muitos ainda não compareceram às delegacias para retirar o celular. A polícia reforça que a presença da vítima é indispensável para concluir o procedimento e manter o fluxo de devoluções. Além disso, a Polícia Civil também informou que não pede confirmação de dados nem pagamento de qualquer espécie. A intimação simplesmente comunica a quem registrou um boletim de ocorrência anterior que o aparelho já está pronto para ser devolvido. É possível conferir no site da Polícia Civil se o celular furtado foi recuperado. Basta informar o número do CPF ou CNPJ.
0: Nossa, e furto de celular é uma dor de cabeça, porque hoje a vida da gente está toda no celular,
1: todinha,
0: né?
1: Nesse aparelhinho aqui. Você lembra, Celinha, antigamente? Queria fazer uma conta, tinha que tirar a calculadora da bolsa.
0: Era.
1: Aí
0: era
1: ia tirar mesmo. Uma foto, tinha que tirar uma máquina fotográfica.
0: Do tamanho.
1: Aí tinha que ouvir o rádio. Rádio tava lá.
0: Rádio tava longe.
1: No cantinho da sala.
0: Nossa,
1: tudo aqui
0: aí.
1: Agora,
0: tudo.
1: Ó. Tudo aqui, ó.
0: A vida da gente tá aí nesse aparelhinho.
1: Neste aparelhinho.
0: Ô,
1: que estressa a gente tem hora, hein?
0: Ah, com certeza.
1: Hoje a gente já se estressou aqui com esse WhatsApp.

0: 3026-0714.
1: Bora ouvir? Oiê!
2: Oi, BHFM!
3: Estamos acabando de voltar da escola
2: e o trânsito da Fleming tá um caos.
0: Nona Fleming?
3: Beijo, boa noite!
1: Boa noite!
0: Beijo! Tem mais um aqui? Fala, meu filho.
4: Boa noite, PH. Boa noite, Celinho. Boa noite, Lula. Aqui é o Rafael
1: do
4: Bairro de Quirino.
0: Fala, Rafa.
4: Tava aí agora no Antônio Carlos, né? Graças a Deus, já tô em casa. Tava errado, mas como se diz, né? Já é quase sexta. Tô em casa aqui, churrasquinho com a família.
0: Olha!
1: Coisa boa.
4: Boa noite a todos.
0: Rafael já tá um churrasco com a família.
1: Tranquilinho, numa boa.
0: Tranquilinho, numa boa. E som da maior altura, você viu, né?
1: Ouvindo a BH com tudo. Obrigada pela companhia.
0: Vem com a gente também. Manda seu áudio, né, Lulu?
1: 319-9236-0714.
5: É inevitável. Você pode...

0: MC Daniel, vamos de pagodinho? 6h18, vamos de informação com ela, Lolo do Barreiro.
1: Celinho, a Prefeitura de Belo Horizonte vai abrir neste sábado, dia 23, 22 centros de saúde para aplicação da vacina contra a gripe. As unidades vão funcionar de 8 da manhã até as 5 da tarde. É o segundo sábado seguido que o município abre unidades de saúde para ampliar e facilitar o acesso da população à vacina. E na ação serão aplicadas doses contra a gripe para toda a população a partir de 6 meses de idade. Também serão ofertados imunizantes que fazem parte do calendário vacinal após conferência da situação vacinal. Para conferir direitinho todos os endereços, você pode acessar o site da prefeitura em prefeitura.pbh.gov.br. Mas já adianto o seguinte, são duas unidades na região do Barreiro, 3 na Centro-Sul, 3 na região Leste, 2 na região Nordeste, 3 na região Noroeste, 2 na Norte, 3 na Oeste, 2 na Pampulha, 2 em Venda Nova também. E desde o início da campanha de vacinação contra a gripe, em 24 de março, já foram aplicados cerca de 495 mil doses, sendo 298 mil no público prioritário para fins de cobertura vacinal. 251 mil doses em idosos e 5.781 doses em gestantes. 31.400 em crianças de 6 meses a menores de 6 anos.
0: 6h19, amanhã eu vou, hein? Vou tomar a minha.
1: Vai tomar sua
0: vacina.
1: Ainda mais
0: que esse tempo agora, bonitinho, essa mudança de tempo, a gente fica muito gripado, tem que aproveitar, turma. Vamos lá tomar vacina. Vacina é vida. Ô, Lolo, a turma mandou áudio aqui, ó. Quer ouvir?
1: Quero. 31992360714.
2: Boa noite, Lulu. Boa noite, Celinho.
1: Tudo bem?
2: Olha aí, Charles. Tudo bem? Deixa eu te falar, tô descendo aqui a expedicionário aqui no bairro Urca, sentido Abílio Machado, transfluindo, normal, bacana. Uma quinta-feira tá ótimo, trânsito. Boa noite, BHFM, a melhor rádio do mundo. É Charles por cá.
0: Abraço, Charles. Obrigado, hein? Tem mais.
3: Boa noite, Celim. Boa noite, Lolo. Nunca vi um trânsito de bairro centro Cristiano Machado agarrado.
0: Tá agarrado?
3: Eu não dou conta disso, não, gente. Fala sério, né? Aqui é a Ana Cláudia do Nova Pampulha.
0: Ó, Ana Cláudia tá brava, hein? O jeitinho que ela falou aí, ó, tá brava. Calma.
1: Fica não.
0: Paciência aí, Ana.
1: Cola com a gente.
4: Boa noite, Celim. Boa noite, Lolo. Aqui é o Cello Black do bairro Salgado Filho.
1: Ei, Cello.
4: Então, aqui é o Mário Werneck, saindo aqui pro Palmeiras todos os dias, né? Tá agarradíssima, tá aparecendo sexta-feira. Que isso, o BHFM, todo mundo se encontra aqui.
0: Valeu, Cello. 6h20.

0: essa mala.
1: Hugo Henrique, mala. Será que tem alguém com a mala grande indo pra Europa pra me levar, não?
0: Não sei.
1: Tô precisando viajar, gente, passear.
0: Mas aí a mala...
1: Conhecer outros mundos.
0: Você já foi pros Estados Unidos, né, que você conhece?
1: Já fui.
0: É, lá na Europa você não foi ainda, não,
1: né? Não, Europa não.
0: Mas você vai ainda.
1: É o mundo que fala, né?
0: É, tem que juntar um dinheirinho, porque o euro tá meio altinho.
1: Eu quero ir em Roma.
0: Você quer ir em Roma?
1: Eu quero ir em Coliseu, tenho vontade de ir lá.
0: E comer as comidas italianas. Ei, já pensou aquele macarrão?
1: Pizza, quero comer a pizza lá.
0: A pizza. Eu tenho vontade de experimentar a massa mesmo, o macarrão deles. E você sabe, né, que não pode pôr ketchup na pizza.
1: Eu vi isso. Eu vou levar no bolso.
0: Eu vou levar o meu também.
1: Vou levar também daqui, meu ketchup. Ô, Lolo!
0: Oiê!
1: A turma que ajuda a gente tá aqui, ó.
0: Bora ouvir a galera?
1: Vamos.
2: Boa noite, Lolo. Boa noite, Celinho. Vambora, né?
1: Vambora.
2: Hora de ir pra casa, que amanhã tem mais.
1: Melhor hora, né?
2: Ó, saindo aqui do Chácara São Geraldo, sentido Ibirité, né? Como sempre. Mas meu caminho é Rua do Registro aí. E subindo Santa Helena, sentido Capelinha, Betinha ali. Lá de cá, tudo tranquilo por enquanto, viu? Aquele conselho. A galera, paciência, aquele da pensadinha, sai mais cedo pra não atrapalhar aquele que tem responsabilidade no volante do trânsito. Falou, Celinho, falou, Lolo. BHFM, melhor do mundo, Gilson Gomes falando.
1: Abraço, Gilson. Bom descanso pra você, viu?
3: Oi, Lolo. Oi, Celinha. Aqui quem fala é a Madalena.
0: Madalena.
3: E o trânsito na Cristiano Machado, sentido centro, tá ótimo.
1: Olha que lindeza.
3: E falar nisso, Lolo, hoje eu tenho aniversário na sua região, região do Barreiro. Oh. Um beijo, melhor rádio do mundo.
0: Um beijo, Madalena. Vai lá passear no Barreiro hoje. Olha, olha.
1: Vai conhecer o Barreirão.
0: Vai. Aniversário?
1: É.
0: Vai comer bolo?
1: Nossa.
0: Doces?
1: Salgadinhos?
0: Gostamos, hein?
4: Boa noite, Lolo. Boa noite, Celinho. Cristiano Machado, sentido Venda Nova. Fluindo até na altura do Minas Shopping. Daí pra frente, tudo agarrado.
1: Tudo agarrado.
4: Boa noite, um beijão, BHFM. Todo mundo se encontra aqui.
1: Beijo, Rejane. Ô, Lolo.
0: Oi.
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1: Hoje você colocou alguma fotinha lá?
0: Hoje?
1: É.
0: Eu coloquei de ontem aqui, aí tá valendo, porque tô um pouco atemporal. Meu conteúdo de ontem vale pra hoje ainda.
1: Tá bom.
0: E coloquei muitos trechos do Sorriso Maroto, novo DVD do Sorriso.
1: Eu
0: fiquei emocionada, tá? Compartilhei tudo, já tô cheia de spoilers já desse DVD, tô achando a coisa mais linda.
1: Vai ser muito legal esse DVD. 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
0: 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Na BH 6:30.
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0: sua vida.
1: Nossa, que monte de tira e bota, bota e tira, tira e bota. Que é isso, hein? Murilo Huff e Ana Castela, peça íntima.
2: 3 minutos disso aqui.
1: Ficou só no tira e bota, bota e tira, tira e bota, bota, bota,
2: bota
1: tira,
2: e tira,
1: tira.
2: Tira, bota e tira. Meu Deus.
1: Que é isso?
2: Que é isso? Então tá bom, então.
1: Uhum.
2: Então tá. Zerlin, vamos falar dela que você gosta? Você já citou ela no programa aqui hoje.
1: A Paola Oliveira?
2: Pois é, você citou o lugar que você gostaria de ir e ela tá.
1: É mesmo?
2: Pois é, ela segue sendo o assunto das redes sociais. Paola Oliveira continua aproveitando dias de descanso na Itália. Zerlin, ela tá comendo pizza e macarrão lá na Itália. E encantou os seguidores ao abrir nesta quinta-feira um novo álbum de fotos das férias. Nos cliques, Paola surgiu aproveitando o calor da primavera europeia e compartilhou com seus seguidores o seguinte: pequenos prazeres, e aí foto atrás de foto, com muita elegância, com muita beleza, como sempre, muitos sorrisos e muitos lugares belíssimos. Paola Oliveira, então, compartilhando seus momentos de férias na Itália. Tá bonito ou não tá? Ah, isso aqui é fofo demais. Ela usa um lencinho amarrado na cabeça. Tá, é tendência, viu? Na moda agora, usar os lencinhos, lencinho no pescoço. Tá belíssima em todas as fotos, a Paola Oliveira.
1: Tô aqui.
2: Ai, até perdi meu locutor aqui, ó.
1: Tô no Instagram, olha lá. Paola Oliveira.
2: Meu locutor. Oh,
1: que é bonita,
2: lindíssima,
1: viu?
2: Paola Oliveira. Tá aproveitando as férias na Itália,
1: Celinha. Solteirinha agora.
2: Tá solteira. Mas não é pro seu bico, não.
1: Não,
2: hein?
1: Não é, eu sou casado. Tem
2: não é pro seu bico, não.
1: Eu
2: hein?
1: Já tenho a minha lá em casa.
2: Muito bem.
1: Ô, Lolo! Vamos
2: ver. A risadinha.
1: Passando aqui as informações do trânsito pra gente. Nesta noite de quinta-feira.
3: Oiê. Fala, Celinho. Fala, Lolo. Tudo bom?
2: Tudo bem.
3: Aqui é Bruna, de Santa Luzia.
1: Ei, Bruninha.
3: Eu tô aqui na Espírito Santo, tá agarrada aqui, mas tá fluindo, né? Tá normal. Horário de pico.
1: Bom.
3: Eu liguei, eu mandando áudio mais pra falar ontem. Ontem o Celinho errou a música aí, hein?
1: Eu errei a música?
3: Ele falou, eu bebo cerveja. Ah. Só que não é, é eu bebo cerveja. Depois dá uma olhadinha aí, Celinho. Um abraço.
1: Mas era zoeira, Bruninho. Conheço a música, eu falei brincando.
2: Eu bebo cerveja.
1: É, eu sei.
2: Muito bem.
1: Tem mais, obrigado.
4: Boa noite, Lolo. Boa noite, Celinho. Aqui é Herbert, HGM, região do Barreiro.
1: Sumido, tava sumido ainda.
4: Lolo, ontem eu tava no Barreirão aqui,
2: opa,
4: viu?
2: Opa, coisa boa.
4: Festival de caldo.
1: Teve?
4: Do Celsin.
2: Adoro.
4: Nossa, lotado.
1: Uai, Lolo, você não
4: tava
1: pra
4: top,
1: nós,
4: viu?
2: Eu tenho que ir lá.
4: Comemorar aniversário de casamento com minha digníssima esposa.
2: Que beleza.
4: Rita de Cássia Martins. Manda um abraço pra ela aí. Deus abençoe. Bora lá.
2: Quem é do Barreiro conhece demais esse festival de caldos do Celsin, viu? Um abraço pra turma lá. Tem caldo de tudo quanto é jeito, viu, menino? É canjiquinha, é caldo.
1: Caldo de feijão?
2: E caldos doces também.
1: Aí,
2: caldo de chocolate, mingauzinho, canjica, que também. Acho que canjica tem.
1: Canjica.
2: Não sei se eu tô falando errado aqui, tá, gente? Pelo amor de Deus, tô tentando lembrar aqui.
1: Você tem que trazer
2: mais. Mas
1: pra nós,
2: o caldinho de chocolate tem.
1: Caldinho, eu quero de feijão.
2: Eu tenho que ir lá. Todo ano eu vou. Então, eu vou marcar um dia pra gente ir lá.
1: Tem mais, ó.
5: Alô, alô, alô, Celinho, boa noite. Boa noite, ouvintes da BHFM, melhor rádio do mundo. Eu tô aqui no rodoviário, na altura do Shopping Del Rey, trânsito todo parado.
1: Nós, dentro de casa.
5: Tava fazendo entrega, acabei agora, tô indo pra casa. Ô, Celinho, hoje é meu aniversário, hein?
2: Parabéns.
5: Parabéns pra mim aí, né? Mais alguns anos de vida.
1: Parabéns, felicidades, tudo de bom. E se tiver churrasco, convida nós.
2: Convida a gente, hein, que a gente gosta.
1: Com certeza.
2: E de caldo também.
1: Ô, Lolo, daqui a pouquinho você vai falar do menino que ficou de castigo, que brigou com a mulher.
2: Bem feito.
1: Se perdeu na floresta, ficou tocando.
2: Saxofone.
1: Saxofone.
2: Pro pessoal
1: pra se achar.
2: Então, pois tá bom. Pois é, tomara que ele tenha levado outro xingo quando ele voltou pra casa. Muito
1: bem. Boa.
6: Esse momento é nosso, esse momento.

0: Zé Neto Cristiano, oi, Baldi. Faltando 9 para 7, agora você vai contar pra gente.
1: Vou. Prometi e eu cumpro as coisas que eu prometo. Porque a palavra aqui não tem curva. Não. Ao contrário de uns e outros aqui, né, Will? É Will. Esse Will dá trabalho pra gente, viu? Vou te falar. Ô, Celinho, olha aqui. Um australiano que preferiu ser identificado apenas como Matthew foi resgatado após equipes de resgate seguirem o som do saxofone dele no último dia 15 de maio.
0: Brigou com a mulher, mas o saxofone ele levou.
1: Muito boa essa história. Um homem de 50 anos entrou na mata depois de discutir com a esposa em casa e ficou perdido por 7 dias nas montanhas. Eita, meu Deus. Celinho, segundo o jornal local, ele foi para uma mata sem comida, roupas adequadas e aparelhos eletrônicos. Ele levou apenas o saxofone, que foi tocado para alertar o socorrista sobre o seu paradeiro. Ele precisou beber água da chuva e se abrigar em uma caverna para sobreviver. Valeu a pena discutir com a esposa?
0: Olha.
1: Desse jeito? O Corpo de Bombeiros informou ter recebido uma denúncia no dia 11 de maio de que um cidadão estrangeiro estava desaparecido em área remota. Uma operação de resgate foi iniciada e no dia seguinte as equipes localizaram o rapaz com auxílio de drones, mas a forte chuva e o solo instável impediram que os socorristas fossem até ele. Até que o resgate fosse possível, Matthew recebeu alimentos pelos drones. Oi, gente, vou te falar, isso foi no Taiwan, tá? Ele é australiano, mas isso rolou lá. E o resgate foi realizado na última sexta-feira, após os socorristas caminharem por alguns dias. Ele foi encontrado vivo, graças a Deus.
0: Graças a Deus.
1: E sem ferimentos. De acordo com um representante dos bombeiros, a chuva foi essencial para mantê-lo vivo e hidratado. E acrescentou que a caverna o protegeu das condições climáticas e uma possível hipotermia. Ô, gente, eu vou falar com vocês uma coisa.
0: Tudo porque brigou com a mulher.
1: Discutiu com alguém? Não vai caçar caverna, mata
0: não,
1: e...
0: Ainda mais no lugar que não conhece.
1: Sem levar...
0: Australiana em Taiwan.
1: Pois é, sem levar aparelho, sem levar celular. Vai levar só o saxofone.
0: Aquela solidão tocando o saxinho.
1: Imagina. Vai pelo menos, né? Serviu, né?
0: Serviu, ajudou ele.
1: Serviu. Vou te falar uma coisa. Agora, não tem uma coisa importante nessa matéria pra mim, que é a coisa mais importante.
0: O quê?
1: Como que a esposa recebeu esse camarada de volta? Porque eu ia receber com o chinelo na mão.
0: Você falou.
1: Você fugiu pra floresta, agora tome. Vai voltar pra lá de novo.
0: Vai.
1: Já pensou?
0: Agora toma a mala, leva suas roupas também.
1: Vai direto pra mata.
0: Vai, morar igual urso.
1: Deus me livre.
0: Daqui a pouquinho tem o nosso tema, né, Lulu?
1: Já, hein? Tem a ver com isso aí, hein?
0: Tem
1: que ter, né?
0: É coisa de briga de marido e mulher aí.
1: A briga foi feia. É.
2: Boa noite, dupla Celone.
1: Oiê. Oh,
2: Alberto Alaí. Aqui, essa Tereza Cristina, que hoje, perto da linha ferra, aqui perto do Vila Forte, vou te contar, tá uma tristeza.
0: Tá
2: uma
0: tristeza,
2: tá parando, para. Mas curtindo a BH, a gente vai devagarzinho.
1: Boa.
0: Boa, Alberto.
1: Obrigada. Quem mais?
3: Boa noite, Lolo. Boa noite, Celinho.
1: Tudo bem?
3: É complicado. Tô agarrada na Via 240
0: para
3: poder fazer
0: um
3: retorno para Valdomiro Lobo.
0: Ui.
3: Quase 15 minutos.
0: Você tá brincando?
3: Tá complicado. BHFM, todo mundo se encontra aqui.
0: Vai com calma, vai dar certo aí, tá, Vânia? Beijo para você.
4: Boa noite, Lolo. Boa noite, Celinho, Patrício, Dermelinda, tudo bem?
0: Tudo bem.
4: Eu tô aqui sentido São Francisco, indo pra reunião da escola da Duda. E a BR, sentido Padre Eustáquio, tudo parado, mas tudo parado mesmo, perto da Coca-Cola, pra frente.
1: Vixe.
4: Tudo parado, tanto a marginal quanto a pista principal. Não sei o que aconteceu, não sei se é batida, sei que tá tudo parado.
0: Obrigado. Beijo, obrigado, Patrícia. Tudo de bom aí.

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0: Hora do nosso tema. Tô curioso, querendo saber.
1: Pois
0: Nina
1: é.
0: Aí, brigou com a esposa, foi pro meio do mato, ficou perdido tocando sax.
1: Brigou com a esposa.
0: Se você ficar perdido, você vai tocar o quê?
1: Eu? O terror, tô brincando. Eu não sei, menina. Ai, infelizmente, eu não sei tocar nenhum
0: Nossa,
1: instrumento.
0: Como é que você ia fazer no meio da Florinha?
1: Ah,
0: assim?
1: Ia ficar reclamando, resmungando.
0: Ficar gritando.
1: Resmungando alto pra ver se alguém me tirava de lá.
0: Seu instrumento de trabalho, sua voz.
1: Pois é, mas...
0: Tem que gritar lá.
1: Pois é, não dura muito tempo isso aqui preso numa floresta debaixo de chuva, não. A voz acaba rapidinho, tá? Sani, é o seguinte, vamos lá pro nosso tema. Rapaz aqui discutiu com a esposa e o castigo veio.
0: O castigo veio.
1: Isso que dá brigar com a esposa. Muito
0: Liga
1: bem.
0: Não, gente.
1: Sani, geralmente, eu não sei porque eu não sou casada, tá? Você pode falar melhor do que eu.
0: Vamos ver.
1: As brigas no relacionamento, elas são meio repetitivas, né? Mais ou menos sempre o mesmo motivo. O motivo vai e vem. Tem muita briga por coisa nova. É mais ou menos as mesmas coisas de sempre. Né? E é isso que eu quero saber, o que te faz brigar com seu companheiro ou com a sua companheira? O mais comum, gente? Por favor, vamos entender aqui que é um tema mais light. A coisa mais comum que te faz brigar com seu esposo, sua esposa, seu companheiro, companheira. Conta pra gente, 319-9236-0714. Lá na sua casa, Celinho.
0: Ah, lá em casa?
1: O que é um motivo de briga? Um motivinho corriqueiro?
0: Não, minha esposa tem uma mania de ir pro banheiro e não levar toalha, né?
1: Ah.
0: Aí ela me grita, amor, pega a toalha pra mim. Eu falo, de novo?
1: Aí você já pega a toalhinha bolado.
0: Não, vou pegar não, pode ir lá pelada buscar. Não vou, dessa vez não vou não. Mas sempre vou e busco calça aqui.
1: E o que que você faz, hein? Porque você não é santo não.
0: Eu sou santo.
1: É nada.
0: Eu tenho grande problema de chegar em casa, tirar a camiseta e colocar na cadeira.
1: Ah, é?
0: Da sala.
1: Aí ela pergunta todo dia se é lá que é lugar.
0: Chega e fala mesmo.
1: É aí que é lugar?
0: Aí que é lugar de deixar roupa e tal, não sei o que.
1: Aí começa.
0: Não, e o tênis também, eu chego e coloco o tênis na porta.
1: Uai, mas o que que é isso, sério?
0: E tem uma pilha de tênis na porta, assim. Aí você quer uma sapateira? Com a sapateira não é que não? Falei, não, vou pegar. Aí, às vezes, eu pego e guardo.
1: Às vezes, vocês viram, às gente? Vocês viram? Eu gostei da ênfase. Às vezes, tá? Porque não é toda vez que ele pega também, não.
0: Ah, é desse jeito.
1: Muito bem, é isso que eu quero saber. Não adianta perguntar pra mim, não sou casada.
0: Eu ia perguntar.
1: Mas, gente...
0: Mas se você fosse casada?
1: Ah, não. Então eu vou falar... Eu nunca quase fui casada. Nunca cheguei perto, graças a Deus disso. Mas assim, já... Sim. Ai, Celinho, eu tenho um problema sério com gente atrasada.
0: Ah, vou ver.
1: Aí marcava, me largava esperando, eu brigava.
0: Entendi.
1: A próxima vez eu não vou mais. Se for me largar esperando, eu não vou mais. Atrasar, toda vez que você atrasa, aí eu falava.
0: Uhum.
1: Mas não era por mal.
0: Uhum.
1: Mas também não era por bem, né?
0: Uhum.
1: Então tinha que dar uma melhorada nessa pontualidade aí.
0: Com
1: então
0: certeza.
1: A briguinha corriqueira ali era por causa de horário.
0: Horário.
1: 319-9236-0714. Pega leve aí, hein, turma? Conta pra gente. O que é uma coisinha corriqueira aí no seu relacionamento que sempre gera uma briguinha? 72.
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0: Esportes.
1: Então, bora lá falar de esportes aqui no Giro BH, segunda edição, Lulu.
2: Celinho, vamos falar do Atlético?
1: Ah, do Galo.
2: Já tá em campo, hein?
1: Ah, já começou?
2: É, jogo da Sul-Americana hoje, Atlético e Cienciano. O Atlético está escalado com Everson, Natanael, Juan, Júnior Alonso e Renan Lodi, Alexander, Maicon e Bernard, Alan Minda e Cacierra, além do Coelho. O técnico é o Eduardo Domingues. Estou acompanhando aqui pelo GE.globo a partida, 8 minutos já do primeiro tempo, 0-0. E lembrando, Celinho, que o Atlético está numa situação na Sul-Americana que requer atenção, né? Uhum. É o lanterna do grupo. É. Então é o seguinte, o Atlético ganhar. Precisa do resultado positivo para seguir com chances de avançar às oitavas de final. O time está na lanterna com 4 pontos, uma derrota elimina a equipe com uma rodada de antecedência caso o jogo entre o Puerto Cabello e o Juventud não termine empatado. Ou seja, né, na vitória de um dos dois, o Atlético roda, se não vencer na Arena MRV. Você não vai pedir para eu repetir de novo, não? Puerto Cabello e Juventud.
1: Que é isso, hein? Espanhol, ó.
2: Eu sou formada numa escola muito conceituada de espanhol.
1: É? Qual?
2: Escola RBD.
1: Ah, escola RBD. Desde pequenininha.
2: Passei por todas as fases do espanhol. Solo queda, tem silêncio. 5 minutos. Ah, foi aí que eu aprendi.
1: O espanhol.
2: Gostou?
1: Gostei.
2: Eu tenho certificado.
1: Mandou bem.
2: É um selo Soy Rebelde.
1: Soy Rebelde. Lolo, mas fala pra gente o nosso tema de hoje.
2: Celinho, é o seguinte. Estamos perguntando, qual é o motivo mais comum, aquele motivo corriqueiro, que sempre gera uma briguinha com seu companheiro ou sua companheira aí no seu relacionamento? Conta pra gente, 319-9236-0714.
3: Fala, pessoal da BRTM,
2: oi.
3: Que é o Douglas Herculano.
2: Ei, Douglas.
3: Aplicativo sobre o tema de hoje, e eu vou te falar, viu? O que mais faz eu e minha esposa discutir, velho, é o tal do... Ela joga tudo fora.
1: Ela joga tudo fora.
3: Entendeu? A única coisa que ela não jogou fora até hoje foi meu potinho de parafuso. Todo mundo tem um potinho cheio de parafuso.
1: Eu tenho.
3: Que um dia sempre vai servir pra alguma coisa.
2: Certo.
3: Mas ela só não jogou também, porque eu já falei que não é pra jogar, porque senão...

0: que a veia quer jogar fora. Eu vou te falar, meu. O negócio não é lixo, vai servir uma hora.
1: Gente.
0: Vai ser BHP, é o melhor do mundo.
2: Celinho, valeu, Douglas.
1: Tá acontecendo isso lá em casa, na casa dos meus pais.
2: Ah.
1: Tudo meu pai quer guardar e tudo minha mãe quer jogar fora. Aí, menina, isso aí é tema de discussão na hora do almoço.
2: Imagina.
1: A minha mãe falou comigo que agora ela vai jogar as coisas fora, escondido. Porque se meu pai estiver em casa, ele vai atrás dela pra ver o que é que ela tá jogando fora e fala que vai precisar. Ô, gente, pelo amor de Deus. Minha mãe falou, não aguento mais.
2: Pior depois ir procurando e não achar.
1: E fica lá reclamando que jogou o negócio fora, que ia precisar do negócio.
2: Precisava. E agora?
1: Que precisar do negócio, o negócio tá estragado.
2: Joga fora, não.
1: Não, tá assim. Lá em casa, tá desde lá na casa dos meus pais, tá desse jeito.
2: Tem mais, ó.
1: Oiê.
3: Boa noite, galera da BH.
1: Tudo bom?
3: Ó, meu defeito no relacionamento é que eu sou extremista. Ou eu tô bagunceira demais, deixando tudo por tudo quanto é lugar, ou eu tô extremamente organizada e quero tudo milimetricamente no lugar.
2: Olha.
3: Então vai depender do meu humor e o meu marido que lute. Meu marido não, né? Meu namorido.
2: Ah, namorido.
3: Me pede em casamento logo, Guilherme.
2: Ô, Guilherme.
3: Aqui quem tá falando é a Ana.
2: Chamou
3: Ana Cláudia, do bairro Vila Clóris.
2: Você viu o jeito que ela falou? Me pede em casamento logo, Guilherme.
1: E como é que ela falou? Que é tudo no lugarzinho.
2: Isso
1: complica no dia a dia, porque nem sempre tem gente que é bagunceiro, né, Célio?
2: Com certeza. Você
1: mesmo é um.
2: Eu sou.
1: Fica pendurando roupa na cadeira.
2: Eu sou bagunceirinho.
1: Colocando, fazendo pilha de sapato na porta da casa.
2: Eu chego alguém lá em casa, tem muito sapato.
1: Não tem vergonha, não.
2: Mas é bom que o povo tira o sapato. Tem que entrar sem sapato em casa.
1: Ah, lá na sua casa é.
2: Tem que entrar sem sapato.
1: Você tem que entrar sem sapato.
2: Deixa as bactérias do lado de fora.
1: Entendi.
2: Tem isso. Vem participar com a gente do nosso tema, né?
1: 319-9236-0714.
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0: largado às traças. São 7 horas e 24 minutos, até às 8 tem o Giro BH segunda edição e agora você responde ao nosso tema, né, Lulu?
1: Exatamente, Célio. Estamos perguntando o seguinte, você, melhor ouvinte do mundo, qual é o motivo aí, aquele motivo corriqueiro que sempre gera uma briguinha no seu relacionamento, o famoso motivo de sempre. É. Conta pra gente, 31992360714.
2: Ô BH, aqui os motivos, né, Lolo e Celinho? Porque minha esposa é muito ciumenta e tem minha filha que é mais ciumenta ainda.
1: Ah, é?
2: Aí o bicho pega. O
1: bicho pega pro seu
0: Nossa,
1: lado.
0: A esposa é ciumenta e a filha é mais
1: também.
0: Ainda. Tem mais aqui, ó.
1: Oiê.
3: Oi, Lolo e Celinho.
1: Tudo bom?
3: É a Sol de Betim.
0: Oi, Sol.
3: Ah, então... Celinho, meu marido é bem parecido com você, sabe?
0: É mesmo?
3: Pelo que você está comentando aí, as nossas brigas é por isso. Ah. Eu saio arrumando e ele sai atrás bagunçando.
0: Ah, entendi.
3: Aí eu tiro, por exemplo, ele deixa blusa na sala, eu tiro e guardo. Na hora que eu volto, tá de novo. Põe toalha na cadeira.
0: Oh.
1: Nossa.
3: Se deixar, fica até a cueca na cadeira.
0: Ah,
3: tá?
0: Cueca não, aí não, ué.
3: Mas tá bom. São brigas simples, bobas, mas tá valendo. Beijo, BH sempre.
0: Beijo, Sol. Mais uma aqui, vamos ouvir?
4: Boa noite, BH FM. Boa noite, Celinho.
0: Boa noite.
4: Boa noite, Lolo.
1: Tudo bem?
4: Quem fala aqui é o Leinade de Betim. Sobre a briga corriqueira aí do casamento, eu brigo com minha esposa direto. Eu sempre quero fazer um almoço. Eu falo com ela, vou amanhã, amor, vou levantar cedo, vou fazer o almoço pra você descansar.
0: É, lógico.
4: Aí ela não deixa, aí ela levanta mais cedo, levanta de madrugada e começa a mexer na cozinha.
0: Ih, só pra você não ir lá.
4: Eu sou doido pra mim fazer as coisas, sabe? Fazer um almocinho, uma janta e tal, ela não deixa. Aí aqui em casa a briga é essa aí, todo dia eu falo pra ela, não, amanhã eu vou fazer uma janta, amanhã eu vou fazer uma janta. E não deixa. A briga aqui é essa.
0: Valeu. Tá vendo? Quer ajudar a esposa, mas a esposa não deixa, não. Cozinha dela.
1: É dela, é ela que manda.
0: É.
5: Boa noite, Luana. Boa noite, Celinho. Boa noite,
1: bom?
5: BH FM. Você tá doido. Quer arrumar o tumulto é... Tá deitado, não pode acender a luz pra fazer um barulho. Super Nintendo. Agora é na sua vez. Eu acho que essa regra não vale, não.
0: Só pode. Entendi.
5: Aí abre a porta.
0: Ah,
5: entrou no quarto, a luz tá apagada. Sai
0: do chão. A luz na sua cara.
5: Cedo, porta aberta. Aí só Deus na causa. Nossa, anda bicicletinha. Tumulto formado. É o Marcos do Barreiro.
0: Isso acontece.
1: Você quer ver me matar? Isso aí.
0: Você bateção tá dormindo,
1: de porta.
0: A pessoa entrar
1: que
0: e
1: isso?
0: Bater porta,
1: que
0: fazer
1: isso?
0: Barulho.
1: Ô, gente, não responde por mim, não. Um negócio desse aí.
0: Participa com a gente aí nessa noite de quinta-feira. O tema tá legal, né, Lulu?
1: 31992360714. Na BH76.
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0: Henrique Juliano na BH. Amigo da minha saudade. Faltando 17 para as 2. Tema de hoje, Lulu.
1: Celinho, estamos perguntando o seguinte: você, melhor ouvinte do mundo, qual é o motivo mais corriqueiro e o motivo mais comum das briguinhas com seu companheiro ou companheira? Conta pra gente, 319-9236-0714.
2: Boa noite, Lolo. Boa noite, Celinho. Tudo bom? Alisson Castro aqui de Vazante. Ouço sempre vocês aí.
0: Que bacana.
2: Olha só, casada há 12 anos, o que faz a gente brigar aqui em casa é justamente o saxofone.
1: Ah, é, menino?
2: Só eu encostar no sax, minha esposa briga comigo.
0: Ai, toca sax.
2: É incrível. Mas não é porque eu sou ruim, não.
1: Ah.
2: É porque ela não gosta de barulho mesmo.
0: Ah, tá.
1: Entendi.
2: Mas tá tudo certo. BHFM, a melhor rádio do Brasil.
1: Esse tema começou por causa do assunto, né? Do rapaz que foi pra floresta, ficou perdido lá, depois de brigar com a mulher.
0: Mais um
1: e tocou
0: se brigar com a mulher vai levar o sax.
1: Esse aí?
0: Ah, aí também.
1: Tá vendo, amigo? Te dou uma dica. Não briga.
0: Briga
1: senão
0: não.
1: Você vai parar lá na mata, vai ter que tocar o saxofone
0: vai
1: pra te achar,
0: tocar.
1: Hein?
3: Oi, Lolo. Oi, Celinho. Boa noite. Aqui é a Dani. Então, aqui a gente tem uma briga em casa muito séria, que ela ganhou até nome.
0: O quê?
3: Que é dois copos e um garfo.
1: Por quê?
0: Dois copos e um garfo?
3: Entendeu? Ah. É louça na pia. Eu não arrumo cozinha de noite.
1: Ai, nem
3: não
1: eu.
3: Não gosto. E aí, um dia tinha dois copos e um garfo na pia. E nossa senhora, isso rendeu, viu?
0: Ah, imagina.
3: Então, louça suja rende, mas rende
0: pior
3: muito.
0: Pior que rende, rende mesmo, rende mesmo.
3: BHFM é tudo nosso, viu?
0: Tudo.
1: Compra uma lava-louça.
0: Ei, lava-louça.
1: Uma boa dica. Sabe por quê? Porque colocar lá dentro da lava-louça é só apertar o botão de lavar.
0: Lá em casa não tem jeito mais.
1: Por quê?
0: Porque a cozinha planejada já tá no jeito. Como é que eu vou quebrar minha cozinha pra colocar uma lava-louça lá? Não tem jeito.
1: Ah, não. Ô, Celinho, mas tudo na vida a gente dá um jeito.
0: É.
1: Se a gente quiser mesmo, deve ter um jeito de você colocar essa lava-louça lá. Aí acaba a discussão.
0: Não inventa não, tá?
1: Eu vou inventar. Ô, Fernanda, tudo é possível, viu, Fernanda? Tudo é possível, basta querer.
4: Fala, BHFT, meu nome é Douglas Barros Vedaço. Sobre o tema de hoje aí.
1: Conta.
4: A minha esposa, velho, nossa senhora, todas as camisas minhas de time é quer jogar fora.
1: Ah, não, aí não.
4: Aí tá caçando tumulto.
1: Tumulto, né? Puro.
4: Você tá doido? Aí deve ter jogado umas 10 camisas minhas fora sem saber.
1: Isso?
4: Aí não dá, não. É, fala que as camisas tá velhas, tá?
1: Você
4: tá doido? Tudo camisa nova, do Cruzeirão, cabuloso. Que eu jogo aqui, você tá doido? Aí não dá, né, Deiana? Tchau, obrigado.
1: Mas aqui, vou te falar uma coisa. Minha mãe fez isso uma vez também com meu irmão. Essas camisas estão muito velhas, não te servem mais, não. Era pra ele colecionar a camisa. Mandou a camisa embora. Oi, gente, a gente não mexe na camisa de futebol de ninguém, não. Não importa o quão velha ela esteja. Eu tenho umas velhinhas lá em casa.
0: Tem?
1: Ah, se alguém mexer na minha camisa velha.
0: Eu não tenho mais, né?
1: Você não tem, não?
0: Tem, não.
1: Eu tenho várias, antiguinhas.
0: Fez raiva sair dando pra todo mundo.
1: Ai, mentira! Você ficou nervoso com o Atlético e deu as camisas.
0: Rasgar e colocar fogo.
1: Jamais, as minhas estão todas. Eu tenho as de 2009, de 2000. Que é isso, Celinho?
0: É. Tem mais aqui, ó.
1: Oiê.
5: Boa noite, galerinha da BHFM. Tudo bom com vocês? Aqui é o Juninho de Sete Lagoas.
1: Ei, Juninho.
5: Olha, sobre o tema de hoje.
0: Fala, Juninho.
5: Que eu e minha esposa gera algumas discussões. Eu sou muito paciente e ela é muito acelerada.
0: Oh.
5: Eu sou muito calmo e ela é acelerada, quer tudo rápido e eu sou...
0: Só na tranquilidade.
5: É, daqui a pouco eu faço.
0: Ah,
5: aí gera muito.
0: Eu tô com esse problema lá em casa. Minha mãe comprou um lustre novo lá, falei, vou trocar. Todo dia ela pergunta, chega e olha pro negócio. Não tive tempo hoje, não. Deixa pra amanhã.
1: Deu pra perceber no áudio dele que ele é tranquilo, até pra falar.
0: É mesmo.
1: Você viu?
0: Ô, Lolo, intervalo comercial, já tem mais.
1: Na BH, 7h48.
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0: 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Liberando par de ingressos para a peça teatral Três Continentes com um trio de humoristas Maurício Meirelles, Brasil, Batista Miranda, de Angola, Paul Cabanes, da França, dia 4 de junho, 8 da noite, Cine Teatro Brasil. A classificação é 14 anos. Quem vai, Lolo?
1: A Nayara, final do telefone celular, 27, ela que mora no Nova Contagem, em Contagem. Nayara, nome na lista, tá? Uhum. Seu nome vai estar na portaria do teatro, você vai com seu acompanhante curtir essa peça, combinado?
0: A gente vai pegar a identidade daquele, confere e te liberar. Lolo,
1: oi.
0: Falar em liberar, estamos liberados.
1: Vambora nessa?
0: Porque vem aí Bruno Márcios com No Pagodinho, uma hora com o melhor do pagode aqui na BH.
1: Vamos dar aquela descansada, Serinho?
0: Vamos.
1: Bora
0: amanhã
1: pra casa.
0: Amanhã é sextou, hein?
1: Amanhã é dia, hein?
0: Sexta-feira, estaremos aqui.
1: Amanhã é dia de tomar uma, hein?
0: É dia de tomar uma? Ah, é.
1: Amanhã você já pode fazer o trabalho de garçom desde o começo desde do programa, que a nossa galera já vai estar no pique.
0: No pique.
1: E eu espero todo mundo aqui com a gente amanhã, combinado?
0: Combinadíssimo.
1: Beijo, turma, até amanhã, valeu.
0: Beijo, Lolo.
1: Valeu, Serinho.
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1: Opa, e é por aqui que a gente se encontra, em 102.1, estamos online também. É isso aí, no Pagodinho da BH, a edição desta quarta-feira, ou melhor, quinta-feira, caramba, hein? Como é que o tempo passa rápido? Quinta-feira, 21 de maio. E aí, o que você aprontou durante o dia, hein? Trabalhou bastante? Então, vamos de boa. Vamos fazer o seguinte. Vamos tirar a gravata, relaxa, abre aquela estupidamente gelada pra dar aquela apaziguada boa, respira fundo e vamos.

vai, vai junto aí até logo mais às 9 da noite, contando com a sua participação. Pode colar com a gente lá no arroba Rádio BH FM, no site e no aplicativo BH. Pichote e revelação na área.

BH, todo mundo se encontra aqui, agora 8h19. No Pagodinho da BH, continua por aqui com Darlan e Voo pro Sereno. Minha Razão de Viver. Releitura, hein? E vale a pena conferir.

0: Fernandes com Little Gilson, né? O Gilzinho aqui na programação do No Pagodinho da BH. Aliás, quando o assunto é lábia, tem gente que nasce pós-graduada no assunto, não é verdade? É isso aí, mandaram bem demais. Guga Nantes e Dilcinho naquele pagode leve, nesse sonho envolvente. E perigoso também, né? Pra quem prometeu não me envolver. Então, a gente segue por aqui daqui a pouquinho, num rápido intervalo comercial. E daqui a pouco a gente volta, porque a conversa boa não acabou, não. Nossa resenha continua por aqui, viu? Até logo mais às 9 da noite, no Pagodinho da BH, pra você curtir aqui em 102.1 e online também, viu? BH 8h34.
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4: DH 8:38.

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0: BH, todo mundo se encontra aqui, finalzinho de mais uma edição do No Pagodinho da BH com a Insegurança. Pichote encerrando mais uma edição. O programa desta quinta-feira vai ficando por aqui. Amanhã, sextou BH. Amanhã estaremos aqui novamente trazendo o melhor do pagode, uma dosezinha de samba para você curtir no Pagodinho da BH. Vem aí a retransmissão da Voz do Brasil para quem vai curtir a BH em 102.1 e na internet aquele esquema, né? A melhor playlist musical do Brasil e às 10 da noite tem top 10 para você curtir simplesmente as 10 melhores da programação BH. Combinado? BH agora 2 para as 9.
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